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1: Os Pączki são um dos doces mais emblemáticos da Polónia, especialmente populares em celebrações e períodos festivos. São semelhantes a donuts, mas mais ricos e tradicionalmente recheados com compotas como rosa, ameixa ou framboesa. A sua origem remonta à cozinha europeia antiga, mas na Polónia ganharam uma identidade própria, tornando-se parte essencial da pastelaria tradicional. Em cidades como Varsóvia e Cracóvia, é comum encontrar pastelarias especializadas neste doce. São preparados diariamente, mantendo métodos artesanais.
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1: Os furões gastam a maior parte do seu tempo, entre 14 a 18 horas por dia, a dormir. Embora sejam muito ativos ao despertar, explorando persistentemente a área circundante, são crepusculares, ou seja, animais mais ativos por altura do amanhecer e do pôr do sol. Embora possa parecer, não são animais de gaiola. Devem ser criados soltos, como os cães e os gatos, ou terem uma parte da casa reservada para eles. Tal como o gato, o furão pode usar uma caixa de areia para as suas funções de higiene com um pouco de treino. São considerados ótimos parceiros de atividades em jardins e gostam especialmente de ajudar os seus donos nessa tarefa. Embora não deva ser permitido andarem sem vigilância, uma vez que não sentem medo de nada, a ponto de entrarem em situações eventualmente perigosas, ao serem levados para fora, necessitam sempre de vigilância, de preferência sendo presos por coleiras especialmente concebidas para os furões.
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1: Cientistas estão a elaborar protocolos para comunicar com extraterrestres. Uma equipa de investigadores da Universidade de St. Andrews, na Escócia, está a elaborar um conjunto de protocolos para que seja possível comunicar com os seres alienígenas. Os especialistas uniram-se à UK SETI, uma empresa de pesquisa britânica que atua no campo da procura por inteligência extraterrestre, para estabelecerem procedimentos e protocolos que possam vir a ser utilizados quando houver um primeiro contacto com os aliens. Segundo a equipa de investigadores, os humanos têm várias medidas em vigor que podem ser utilizadas para combater possíveis ameaças do espaço, como, por exemplo, um ataque de asteroides. Mas, segundo informação presente no site International Business Times, não existe qualquer informação acerca da forma como se deve reagir caso exista um sinal de rádio relativo a uma espécie alienígena. De forma a conseguir estabelecer os protocolos, a equipa de especialistas criou um centro de pós-detecção SETI, que inclui todos os especialistas do mundo e que, em conjunto, deverão discutir as várias formas de decifrar sinais espaciais, bem como formular leis espaciais e antecipar os impactos sociais. Segundo John Elliott, investigador da Faculdade de Ciências da Computação e coordenador do centro, compreender e decifrar a comunicação de extraterrestres pode ser complexo, uma vez que esta se assume como um sistema estruturado composto por várias camadas e possui uma estrutura interna. Os protocolos que existem sobre a maneira de como se deve lidar com alienígenas já são antigos e focam-se apenas na conduta científica.
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4: Olá, hoje vou dar a conhecer mais 3 estreias nas salas de cinema nacionais em mais uma edição do Cinema 7. Começamos com a comédia translocada de Scary Movie, What's Up.
5: Oh my God, he stabbed her! Not her! My pronouns are they them. He stabbed them!
6: We beg!
4: 26 anos depois de terem sobrevivido a uma série de ataques cometidos por um implacável assassino mascarado, Cindy, Brenda, Shorty e Ray deparam-se com uma nova vaga de violência. O 6º filme da saga Scary Movie, iniciada no ano 2000, é uma paródia intencionalmente exagerada a alguns filmes de terror e não só, que dominaram o box-office dos últimos anos, sejam eles prequelas, sequelas, reboots, spin-offs, os seus legados ou capítulos finais. Terrifier, Foge, Megan, A Substância, Hora do Desaparecimento, Pecadores ou a série Wednesday são desta vez alguns dos visados. Realizado por Michael Tides, Scary Movie What's Up conta no elenco com a participação dos irmãos Marlon, Sean, Kim e Damon Wayans e ainda Olivia Rose Keegan, Anna Faris, Regina Hall, Lachlan Monroe e Chris Elliott.

0: E da comédia passamos à ficção científica e à ação, também com um regresso. Desta vez com a adaptação de uma série de animação muito famosa na década de 80 do ano passado. Estou a falar de Masters of the Universe.
1: Even though I was stuck light years away on Earth, I never stopped trying to get back home.
0: Em criança, o príncipe Adam deixou Eternia e foi enviado para a Terra para que pudesse crescer longe dos perigos. Quando já adulto percebe que o seu planeta está ainda dominado pelo terrível Skeletor e o seu exército de sombras, tem de recuperar a espada mítica que lhe dá poderes e assumir a identidade de He-Man, o último defensor do castelo de Grayskull, para que a paz possa regressar ao reino dos seus ancestrais.
1: Take the sword. And when you fall, that's your chance to stand tall.
0: Adaptação da série animada He-Man and the Masters of the Universe, criada pela Mattel em 1982 a partir de uma linha de bonecos muito famosa, esta superprodução da Amazon MGM Studios e da Mattel Films tem realização de Travis Knight e argumento de Chris Butler, Aaron Nee e Adam Nee. Nicholas Galitzine, Jared Leto, Camila Mendes, Charlotte Riley, Alison Brie, Morena Baccarin e Idris Elba completam o elenco.
2: I'm gonna fight for it.
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4: Let's go, baby!
5: Come on now, I get strong!
6: You get strong!
7: You get strong!
0: E terminamos com um drama baseado em factos verídicos. Trata-se de um acidente no mar e o filme chama-se Perdidos em Alto Mar.
8: We're gonna be all right. We're four big strong men.
9: Well, you can't bench press the ocean.
10: Look at this hall.
11: This weather is not good.
12: We gotta wrap it up.
0: Em fevereiro de 2009, Nick Schuller, Will Bleakley, Marcus Cooper e Corey Smith resolveram passar um dia a pescar no Golfo do México, mas quando são surpreendidos por uma violenta tempestade, o que deveria ter sido um momento descontraído entre amigos, rapidamente se transformou numa desesperada luta pela vida. Depois de a embarcação se virar em mar aberto, eles ficam à deriva durante dias, expostos ao frio, à fome e ao desgaste físico extremo. Enquanto isso, uma equipa da Guarda Costeira, liderada pelo capitão Timothy Close, luta contra o tempo e os elementos para os resgatar. Baseado numa história real de sobrevivência relatada no livro autobiográfico de Nick Schuller e Jerry Longman, este thriller tem realização de Joe Carnahan, que assina igualmente o argumento em parceria com E. Nicholas Mariani. No elenco encontram-se Zachary Levy, Josh Duhamel, Quentin Blair, Terence Terrell, Marshall Cook, Floriana Lima e Joubert Williams.
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1: Hands é uma canção da cantora norte-americana Jewel, lançada como o primeiro single do seu segundo álbum de estúdio Spirit, de 1998. Curiosamente, nenhum single comercial foi emitido nos Estados Unidos e os singles que foram emitidos internacionalmente receberam a versão do álbum. A canção foi distribuída às estações de rádio americanas em 7 de outubro de 1998, antes da data de lançamento prevista, que era 19 de outubro, devido a uma fuga de uma rádio em Dallas, no Texas. Hands alcançou o 6º lugar na Billboard Hot 100, atingiu o 1º lugar no Canadá durante uma semana e chegou ao top 30 na Austrália, Holanda e Nova Zelândia. Em 2002, Jewel falou sobre a origem da canção e revelou que antes de escrever Hands, teve problemas renais que a impediram de trabalhar e, como resultado, foi despedida de vários empregos sucessivos, mandando-a para a pobreza. Explicou que começou por roubar comida, mas receava começar a roubar artigos mais caros. Um dia, reparou no vestido exposto numa montra e entrou para o experimentar, planeando roubá-lo. No entanto, quando reparou no preço, decidiu não o fazer. Tinha o preço na mão e sentiu como se um poste de iluminação a tivesse atingido. Eram 39,99 dólares e pensou: desde quando perdi a fé em mim própria? Como posso pensar que não seria capaz de ganhar 40 dólares para mim? Rapidamente deixou a loja, largando o vestido para trás, e logo depois começou a escrever Hands, referindo-se às suas próprias mãos, que funcionariam melhor a escrever canções do que a roubar vestidos. A letra da canção faz notar que todas as pessoas têm o poder de tomar as suas próprias decisões e mudar as suas vidas para melhor, desde que fiquem atentas ao que as suas mãos estão a fazer. Trata-se também de como as ações mais pequenas podem causar grandes diferenças.

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2: O WhatsApp lançou um alerta para cerca de 200 utilizadores que foram levados a instalar uma versão falsa da app de mensagens que contém spyware, um tipo de software malicioso instalado em dispositivos eletrónicos que serve para espiar atividades alheias e recolher dados pessoais. Mais do que alertar as pessoas que foram enganadas, que estão sobretudo em Itália, o WhatsApp acusa diretamente a empresa italiana CEO de criar esta versão falsa do WhatsApp com spyware. A marca não esclareceu se as pessoas que foram impactadas pertencem a órgãos de comunicação social ou oficiais do governo italiano, mas adianta que pretende enviar uma exigência legal formal para que seja parada qualquer atividade maliciosa desta empresa de spyware. É importante recordar que esta não é a primeira vez que empresas de spyware recorrem ao WhatsApp para levar a cabo campanhas de espionagem em Itália. A mais recente ocasião teve lugar em fevereiro do ano passado e envolveu um spyware israelita. A rede social denunciou em fevereiro de 2025 uma operação de ciberespionagem contra cerca de 90 utilizadores, incluindo jornalistas, utilizando o software de uma empresa israelita, segundo meios de comunicação especializados. Foi dito que a campanha usou spyware da empresa israelita Paragon Solutions e teve como alvo cerca de 90 jornalistas e ativistas de 20 países, a maioria da Europa.
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1: A curiosidade é mais uma característica de um empreendedor. A própria essência do empreendedorismo indica isso. Uma empresa surge para atender interesses e necessidades de um público. Ou seja, antes de tudo, é importante entender o que as pessoas procuram. Além de ter curiosidade sobre os aspectos relacionados à atividade que pretende realizar, pense também sobre os diferentes elementos envolvidos em cada negócio. O empreendedor mostra-se curioso para entender assuntos sobre administração, finanças, contabilidade, marketing, vendas e diversos outros temas que impactam a rotina de uma empresa. Ainda que não se responsabilize por tudo sozinho, é necessário procurar conhecimentos pertinentes às funções.
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1: Coma menos carne vermelha. A criação de bovinos é uma das atividades que mais contribuem para o efeito de estufa. O cheiro que sentimos perto de uma criação de gado é de metano com enxofre, que, combinados, formam um gás inflamável e poluente. Além disso, a produção de carne vermelha necessita de uma grande quantidade de água. Para produzir 1 kg de carne vermelha, são necessários 2 mil litros de água potável, enquanto o mesmo quilo de frango só precisa de 10 litros.
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4: Quer saber quantos graus estão agora em Pombal?
5: 15 graus.

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2: As nésperas são uma fruta com bom teor de fibra, o que pode contribuir para a regulação do trânsito intestinal. Também fornecem vitamina A, sob a forma de carotenoides, importante para a saúde da pele e da visão. Em geral, o consumo de fruta com fibra ajuda na digestão e na sensação de saciedade dentro de uma alimentação equilibrada. São uma opção leve e prática para incluir em lanches ou sobremesas.
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0: 3 e 3. 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

0: 4 e 3. 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
1: Neste dia, em 1924, faleceu vítima da tuberculose Franz Kafka, escritor de língua alemã, nascido em Praga. A 3 de junho de 1948, foi inaugurado no Monte Palomar, na Califórnia, nos Estados Unidos da América, um gigantesco telescópio que viria a revolucionar a astronomia.
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0: 5 e 2. 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
1: Os Pączki são um dos doces mais emblemáticos da Polónia, especialmente populares em celebrações e períodos festivos. São semelhantes a donuts, mas mais ricos e tradicionalmente recheados com compotas como rosa, ameixa ou framboesa. A sua origem remonta à cozinha europeia antiga, mas na Polónia ganharam uma identidade própria, tornando-se parte essencial da pastelaria tradicional. Em cidades como Varsóvia e Cracóvia, é comum encontrar pastelarias especializadas neste doce. São preparados diariamente, mantendo métodos artesanais.
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1: Os furões gastam a maior parte do seu tempo, entre 14 a 18 horas por dia, a dormir. Embora sejam muito ativos ao despertar, explorando persistentemente a área circundante, são crepusculares, ou seja, animais mais ativos por altura do amanhecer e do pôr do sol. Embora possa parecer, não são animais de gaiola. Devem ser criados soltos, como os cães e os gatos, ou terem uma parte da casa reservada para eles. Tal como o gato, o furão pode usar uma caixa de areia para as suas funções de higiene com um pouco de treino. São considerados ótimos parceiros de atividades em jardins e gostam especialmente de ajudar os seus donos nessa tarefa. Embora não deva ser permitido andarem sem vigilância, uma vez que não sentem medo de nada, a ponto de entrarem em situações eventualmente perigosas, ao serem levados para fora, necessitam sempre de vigilância, de preferência sendo presos por coleiras especialmente concebidas para os furões.
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0: A temperatura atual em Pombal é de
2: 14 graus.

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2: A maior pizza do mundo só poderia ter sido criada em Itália. 100 chefes de cozinha e 150 ajudantes reuniram-se em Nápoles para, em conjunto, cozinharem com 2 toneladas de farinha, outro tanto de queijo, 1.500 kg de polpa de tomate e 200 litros de azeite. Utilizaram 5 fornos a lenha e, ao longo de 6 horas, cozinharam uma pizza com 1.800 metros de comprimento. No final, toda a população presente neste evento foi convidada a comer esta pizza gigante, que ainda foi doada a associações que alimentam pessoas desfavorecidas e sem abrigo.
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0: 6 e 3. 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
1: Manhã de quarta-feira. Obrigada por estar desse lado. É sempre um gosto partilhar a melhor música na sua companhia. Vamos animar o dia?

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importante perceber que nada nos acontece de maneira casual, que tudo tem uma razão de ser, que cada uma das nossas experiências, dos nossos relacionamentos, dos nossos passos, tem a intenção de nos colocar exatamente onde deveríamos estar para o nosso crescimento pessoal. Devemos valorizar a nossa vida. Aproveita a tristeza para valorizar a alegria. Aproveita a solidão para valorizar a companhia. Aproveita os erros para valorizar os acertos. Faça a sua vida valer a pena. Pense nisto e seja feliz.

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2: As nésperas são uma fruta com bom teor de fibra, o que pode contribuir para a regulação do trânsito intestinal. Também fornecem vitamina A, sob a forma de carotenoides, importante para a saúde da pele e da visão. Em geral, o consumo de fruta com fibra ajuda na digestão e na sensação de saciedade dentro de uma alimentação equilibrada. São uma opção leve e prática para incluir em lanches ou sobremesas.
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2: WhatsApp lançou um alerta para cerca de 200 utilizadores que foram levados a instalar uma versão falsa da app de mensagens que contém spyware, um tipo de software malicioso instalado em dispositivos eletrónicos que serve para espiar atividades alheias e recolher dados pessoais. Mais do que alertar as pessoas que foram enganadas, que estão sobretudo em Itália, WhatsApp acusa diretamente a empresa italiana

0: de criar esta versão falsa do WhatsApp com spyware. A marca não esclareceu se as pessoas que foram impactadas pertencem a órgãos de comunicação social ou oficiais do governo italiano, mas adianta que pretende enviar uma exigência legal, formal, para que seja parada qualquer atividade maliciosa desta empresa de spyware. É importante recordar que esta não é a primeira vez que empresas de spyware recorrem ao WhatsApp para levar a cabo campanhas de espionagem em Itália. A mais recente ocasião teve lugar em fevereiro do ano passado e envolveu um spyware israelita. A rede social denunciou em fevereiro de 2025 uma operação de ciberespionagem contra cerca de 90 utilizadores, incluindo jornalistas, utilizando o software de uma empresa israelita, segundo meios de comunicação especializados. Foi dito que a campanha usou spyware da empresa israelita Paragon Solutions e teve como alvo cerca de 90 jornalistas e ativistas de 20 países, a maioria da Europa.
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0: A temperatura atual em Pombal é de
2: 14 graus.

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1: Quarta-feira por aqui, já a meio da semana e com a melhor disposição. Aproveite, fique na nossa companhia e desfrute dos melhores conteúdos de entretenimento e informativos.
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0: 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Sete e um. 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
1: Hands é uma canção da cantora norte-americana Jewel, lançada como o primeiro single do seu segundo álbum de estúdio Spirit, de 1998. Curiosamente, nenhum single comercial foi emitido nos Estados Unidos e os singles que foram emitidos internacionalmente receberam a versão do álbum. A canção foi distribuída às estações de rádio americanas em 7 de outubro de 1998, antes da data de lançamento prevista, que era 19 de outubro, devido a uma fuga de uma rádio em Dallas, no Texas. Hands alcançou o 6º lugar na Billboard Hot 100, atingiu o 1º lugar no Canadá durante uma semana e chegou ao top 30 na Austrália, Holanda e Nova Zelândia. Em 2002, Jewel falou sobre a origem da canção e revelou que antes de escrever Hands, teve problemas renais que a impediram de trabalhar e, como resultado, foi despedida de vários empregos sucessivos, mandando-a para a pobreza. Explicou que começou por roubar comida, mas receava começar a roubar artigos mais caros. Um dia, reparou num vestido exposto numa montra e entrou para o experimentar, planeando roubá-lo. No entanto, quando reparou no preço, decidiu não o fazer. Tinha o preço na mão e sentiu como se um poste de iluminação a tivesse atingido. Eram 39 dólares e 99 cêntimos e pensou: desde quando perdi a fé em mim própria? Como posso pensar que não seria capaz de ganhar 40 dólares para mim? Rapidamente deixou a loja, largando o vestido para trás, e logo depois começou a escrever Hands, referindo-se às suas próprias mãos, que funcionariam melhor a escrever canções do que a roubar vestidos. A letra da canção faz notar que todas as pessoas têm o poder de tomar as suas próprias decisões e mudar as suas vidas para melhor, desde que fiquem atentas ao que as suas mãos estão a fazer. Trata-se também de como as ações mais pequenas podem causar grandes diferenças. 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
2: Quarta-feira e já estamos a meio da semana. Realmente o tempo não para. E por aqui está na melhor companhia, 97 FM.

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3: Pombal esteve presente no 18º Congresso Internacional das Cidades Educadoras. Saiba mais detalhes já a seguir.
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3: O município de Pombal esteve presente no 18º Congresso Internacional das Cidades Educadoras, que se realizou em Granoller, Espanha, reunindo 141 cidades de 15 países. Sob o tema Educação e Cultura na Cidade, Comunidade, Pensamento Crítico e Criatividade, a delegação de Pombal, composta pelo vereador Marco Ferreira, com os pelouros da Educação e Juventude, e pela chefe de Unidade de Educação, Nathalie Fajardo, apresentou duas boas práticas municipais num dos mais relevantes fóruns internacionais dedicados à educação, cidadania e desenvolvimento urbano. Segundo uma nota de imprensa do município de Pombal, a autarquia apresentou o projeto Jovem Autarca e a iniciativa Pensar e Perguntar, a minha opinião conta. Estes foram os projetos selecionados pela Rede Internacional das Cidades Educadoras para integrar o programa oficial do Congresso, situação que constitui uma referência importante para o município de Pombal pelo reconhecimento do trabalho desenvolvido junto às crianças e jovens do concelho, refere o município. Durante a sua apresentação, o vereador Marco Ferreira destacou o impacto do projeto Jovem Autarca na promoção da cidadania ativa, da participação democrática e da capacitação dos jovens para uma intervenção consciente e responsável na vida pública local. Os trabalhos do Congresso centraram-se na construção de cidades mais inclusivas, promotoras do pensamento crítico, da criatividade, da igualdade de oportunidades e da defesa dos direitos humanos num contexto internacional marcado por profundos desafios sociais, tecnológicos e democráticos. Desde ontem e até ao próximo dia 30 de setembro, o trânsito entre os quilómetros 65.4 e 66.7 do IC8, na zona de Ancião, vai fazer-se através de um desvio. Este condicionamento acontece de maneira a continuar a empreitada de melhoria dos acessos ao Parque Empresarial do Campurês, pode ler-se num comunicado de imprensa. A circulação será efetuada pelas vias localizadas a sul do Parque Empresarial, enquanto o acesso às zonas norte e sul vai realizar-se através da rotunda existente junto aos postos de combustíveis, estando todas as alterações devidamente assinaladas. Encontra-se em consulta pública o projeto da primeira alteração ao Regulamento Municipal de Apoio à Fixação de Médicos no Conselho de Castanheira de Pera. Esta alteração visa tornar o regulamento mais eficaz, ágil e ajustado às necessidades identificadas ao longo da sua aplicação, reforçando os incentivos à fixação de médicos de medicina geral e familiar na Unidade de Cuidados de Saúde Primários de Castanheira de Pera, faz saber o Executivo, esclarecendo que o período de consulta pública decorre durante 30 dias úteis após a publicação.

0: do edital em Diário da República. Dois homens, pai e filho, foram condenados no Tribunal de Leiria à prisão efetiva por vários crimes de burla, conhecidas como Olá Pai, Olá Mãe, segundo o acórdão ao qual a agência Lusa teve acesso. Os arguídos, de 25 e 58 anos, que estavam em prisão preventiva, foram condenados na pena única de 2 anos e 9 meses de prisão por 6 crimes de burla, um dos quais tentado, com o coletivo de juízes a recusar suspender a ambos a pena de prisão. O tribunal declarou ainda a perda de vantagens dos crimes cometidos, no valor global de 5.114,97 euros, condenando-os ao pagamento solidário daquele montante ao Estado. Os arguidos, que passaram a estar com termo de identidade e residência, estavam acusados pelo Ministério Público de 6 crimes de burla qualificada, um dos quais tentado, e de branqueamento. Segundo o acórdão, os arguidos com antecedentes criminais decidiram, a partir de 17 de junho de 2024, de comum acordo em conjugação de esforços, vontades e intentos, dividindo tarefas entre si, enviar mensagens através de telemóveis, fazendo-se passar por filhos, familiares ou amigos das pessoas para quem enviassem as mensagens. Dessa forma, aquelas eram levadas em erro a proceder a transferências bancárias ou pagamentos bancários, convencidas de que estavam a realizar os pagamentos a pedido de familiares ou amigos. Os arguidos utilizaram cartões de telefones correspondentes a números pré-pagos, sem registro de elementos identificativos do titular, levando as vítimas a proceder a transferências e pagamentos para contas bancárias por eles indicadas. Um homem foi detido por suspeita de ter atropelado intencionalmente outros dois na sequência de uma rixa numa zona de bares nas Caldas da Rainha, informou a PSP. O homem, de 42 anos, é suspeito do crime de homicídio qualificado na forma tentada por ter conduzido uma viatura automóvel de forma deliberada na direção de dois dos envolvidos na rixa, atropelando-os e provocando-lhes diversos ferimentos, nomeadamente na cabeça e nos membros inferiores, precisou a PSP em comunicado. O atropelamento aconteceu na tarde de sábado, após uma rixa envolvendo um grupo de 5 homens, com idades entre os 27 e os 42 anos. O grupo envolveu-se em confrontos, com agressões físicas, bem como com arremesso de canecas e garrafas, algumas das quais dirigidas à zona da cabeça dos envolvidos, explica a PSP, no texto em que dá nota de que as agressões prolongaram-se para além do estabelecimento, estendendo-se ao passeio pedonal da Praça 5 de Outubro, onde os homens terão continuado a perseguir-se e a trocar agressões. Já numa fase de dispersão dos intervenientes, o agora detido terá atropelado as vítimas. Foram acionados os bombeiros voluntários das Caldas da Rainha e uma equipa do Instituto Nacional de Emergência Médica, que prestaram assistência às vítimas no local, tendo 4 dos envolvidos sido transportados para o Hospital das Caldas da Rainha para observação e tratamento. O detido foi presente ao Tribunal de Leiria, que lhe aplicou a medida de coação de obrigação de permanência na habitação, sujeita à vigilância eletrónica. E assim termina este bloco informativo. Fique bem, continue na nossa companhia.
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13: Neste dia, em 1924, faleceu vítima da tuberculose, Franz Kafka, escritor de língua alemã, nascido em Praga. A 3 de junho de 1948, foi inaugurado no Monte Palomar, na Califórnia, nos Estados Unidos da América, um gigantesco telescópio que viria a revolucionar a astronomia.
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2: Olá, está no ar mais um Pombal em Agenda com sugestões para que aproveite bem este fim de semana no Concelho de Pombal. E entre os eventos culturais que acontecem este fim de semana, destaco para já, no sábado, o concerto do Expresso Transatlântico. Acontece às 21h30 no Teatro Cine de Pombal e tem um custo de bilhete de 5 euros. O Expresso Transatlântico é um projeto de Gaspar Varela, Sebastião Varela e Rafael Matos, que compõem numa jornada musical com influências da tradição portuguesa e das sonoridades contemporâneas globais. O seu álbum de estreia, Ressaca Bailada, foi dos melhores álbuns nacionais de 2023 e este ano o grupo lançou Trópico Paranoia. Outra sugestão do fim de semana vai para as festas de Santo António nos Barros da Paz, que arrancam já esta quinta-feira. Destacamos na sexta as atuações de Big Jovem e do Chave de Ouro, no sábado Graciano Ricardo e Kim Barreiros e no domingo Renato Cardoso. Também nos próximos dias há festa na Guia com a 36ª Expo Fago, Feira de Atividades Económicas da Guia. Concentrando-nos então no programa do fim de semana, na sexta-feira à noite atua Elsa Gomes às 21h30, seguido da atuação dos One Vision, tributo a Queen. A animação prossegue depois com o DJ André L. No sábado, logo pelas 9 da manhã, começa o torneio de futevôlei e já à tarde, às 16 horas, há a Fago Desporto, com a participação da Cersei Pond, do Clube Karaté da Guia, Power Jump e Diana Felipe com Zumba. As tasquinhas abrem às 19 horas e às 21h30 atua Ruizinho de Penacova. Seguem-se os Funkoff e o DJ Vito. Finalmente, no domingo, o torneio de futebol arranca também às 9 da manhã, as tasquinhas abrem ao meio-dia e da parte da tarde decorre o Festival de Folclore com a participação do Rancho Folclórico e Etnográfico do Lourissal, do Rancho Folclóricas Camponesas da Mata Mourisca e do Rancho Rosas do Lis da Carreira. Às 21 atua Catedral Music. A Expo Fago é uma organização do Grupo Desportivo Guiense com o apoio do município de Pombal e da Freguesia da Guia. Outra sugestão para o fim de semana vai para o passeio turístico de motorizadas que tem lugar na Moita do Boi. A concentração está marcada para as 8 da manhã, junto à capela, e o início do passeio é às 9 horas. Às 11 há um lanche de reforço e o almoço está marcado para as 13. Haverá prémios para o maior grupo, a moto mais antiga, o melhor restauro, o motociclista mais velho e lembranças para todos os participantes. No futebol, destaca-se mais uma jornada, a penúltima do Campeonato Distrital da Divisão de Honra de Leiria, com as partidas Guiense Sport Lisboa e Marinha a jogar-se no sábado às 19 horas e o Sporting Pombal União de Pombal, que tem lugar no domingo às 16 no Estádio Municipal de Pombal. Também no domingo, o Grupo de Cicloturismo de Pombal organiza o passeio Long Street Ciclonatur, que vai ligar Pombal à localidade de Camelo, em Castanheira de Pera. A partida está marcada para as 8 da manhã no Jardim Municipal e as inscrições são limitadas e continuam abertas. Eram estas então as sugestões que tinha para si. Continuamos abertos a receber outras sugestões que nos queira enviar, sendo que o pode fazer através da nossa página de Facebook ou por e-mail para geral@pombal97.com. Aproveite as sugestões que aqui lhe deixei e viva a cultura e o desporto no seu concelho.
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4: 7:56.

0: 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E agora, tempo para notícias da União Europeia.
1: Destaques do dia. O Parlamento Europeu e os Estados-membros chegaram a um acordo provisório sobre novas regras para o regresso de pessoas em situação irregular na UE. A reforma visa acelerar os procedimentos de regresso e melhorar a cooperação com as autoridades nacionais, mantendo as salvaguardas dos direitos fundamentais e do direito internacional. Segundo o acordo, as pessoas objeto de uma decisão de regresso serão obrigadas a abandonar o território da UE. As novas regras permitem também aos Estados-membros celebrar acordos com países terceiros para acolher repatriados e introduzem medidas mais rigorosas aplicáveis às pessoas consideradas um risco para a segurança. Para poder entrar em vigor, o acordo tem ainda de ser formalmente aprovado pelo Parlamento e pelo Conselho. Esta tarde, a Comissão dos Direitos das Mulheres e da Igualdade dos Géneros e a Comissão das Liberdades Cívicas, da Justiça e dos Assuntos Internos do Parlamento realizam uma audição pública sobre a luta contra o tráfico de seres humanos. O debate vai centrar-se nos resultados da anterior estratégia de luta antitráfico da UE e ajudar a definir uma nova estratégia a propor pela Comissão Europeia ainda este ano. Eurodeputados e peritos vão analisar formas de reforçar a proteção, o apoio e o acesso à justiça para as vítimas, a maioria das quais são mulheres e raparigas. A audição vai ainda debruçar-se sobre o modo como a UE pode melhorar a sua resposta a esta forma de criminalidade organizada. Amanhã, a Comissão Especial sobre a Crise de Habitação na União Europeia vai realizar uma audição pública sobre a forma como determinados materiais de construção podem ajudar a garantir casas mais seguras, sustentáveis e a preços mais acessíveis em toda a UE. O debate vai centrar-se nos fatores que aumentam os custos da habitação, incluindo o aumento dos preços dos materiais e a escassez de mão de obra. Peritos do setor, sindicatos e organizações de habitação vão avaliar se as atuais regras da UE ajudam ou dificultam a construção de novas casas. A audição vai igualmente explorar de que forma a inovação, as ferramentas digitais e o financiamento da União Europeia podem ajudar a acelerar os projetos de habitação e aumentar a oferta de casas a preços acessíveis em toda a UE.
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4: Olá, hoje vou dar a conhecer mais 13 estreias nas salas de cinema nacionais em mais uma edição do Cinema 7. Começamos com a comédia translocada The Scary Movie, What's Up?
5: Oh my God, he stabbed her! Not her! My pronouns are they, them. He stabbed them!
6: We beg!
4: 26 anos depois de terem sobrevivido a uma série de ataques cometidos por um implacável assassino mascarado, Cindy, Brenda, Shorty e Ray deparam-se com uma nova vaga de violência. O sexto filme da saga Scary Movie, iniciada no ano 2000, é uma paródia intencionalmente exagerada a alguns filmes de terror e não só, que dominaram o box-office dos últimos anos, sejam eles prequelas, sequelas, reboots, spin-offs, os seus legados ou capítulos finais. Terrifier, Foge, Megan, A Substância, Hora do Desaparecimento, Pecadores ou a série Wednesday são desta vez alguns dos visados. Realizado por Michael Tides, Scary Movie What's Up conta no elenco com a participação dos irmãos Marlon, Sean, Kim e Damon Wayans e ainda Olivia Rose Keegan, Anna Faris, Regina Hall, Lachlan Monroe e Chris Elliott.
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4: E da comédia passamos à ficção científica e à ação, também com um regresso. Desta vez com a adaptação de uma série de animação muito famosa na década de 80 do ano passado. Estou a falar de Masters of the Universe.
8: Even though I was stuck light years away on Earth, never stop trying to get back home.
4: Em criança, o príncipe Adam deixou Eternia e foi enviado para a Terra para que pudesse crescer longe dos perigos. Quando já adulto percebe que o seu planeta está ainda dominado pelo terrível Skeletor e o seu exército de sombras, tem de recuperar a espada mítica que lhe dá poderes e assumir a identidade de He-Man, o último defensor do castelo de Grayskull, para que a paz possa regressar ao reino dos seus ancestrais.
8: Take the sword. And when you fall, that's your chance to stand tall.
4: Adaptação da série animada He-Man and the Masters of the Universe, criada pela Mattel em 1982 a partir de uma linha de bonecos muito famosa, esta superprodução da Amazon MGM Studios e da Mattel Films tem realização de Travis Knight e argumento de Chris Butler, Aaron Nee e Adam Nee. Nicholas Galitzine, Jared Leto, Camila Mendes, Charlotte Riley, Alison Brie, Morena Baccarin e Idris Elba completam o elenco.
8: I'm gonna fight for it.
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9: Let's go, baby!
10: Come on now, I'm strong!
11: You get strong!
12: You get strong!
4: E terminamos com um drama baseado em factos verídicos. Trata-se de um acidente no mar e o filme chama-se Perdidos em Alto Mar.
13: We're gonna be all right. We're four big strong men.
14: We can't bench press the ocean.
15: Look at this hole.
16: This weather is not good.
17: We gotta wrap it up.
4: Em fevereiro de 2009, Nick Schuller, Will Bleakley, Marquis Cooper e Corey Smith resolveram passar um dia a pescar no Golfo do México, mas quando são surpreendidos por uma violenta tempestade, o que deveria ter sido um momento descontraído entre amigos, rapidamente se transformou numa desesperada luta pela vida. Depois de a embarcação se virar em mar aberto, eles ficam à deriva durante dias, expostos ao frio, à fome e ao desgaste físico extremo. Enquanto isso, Uma equipa da guarda costeira, liderada pelo capitão Timothy Close, luta contra o tempo e os elementos para os resgatar.
0: Hypothermia.
4: Baseado numa história real de sobrevivência relatada no livro autobiográfico de Nick Schuller e Jerry Longman, este thriller tem realização de Joe Carnahan, que assina igualmente o argumento em parceria com E. Nicholas Mariani. No elenco encontram-se Zachary Levy, Josh Duhamel, Quentin Blair, Terence Terrell, Marshall Cook, Floriana Lima e Jobet Williams.
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11: A curiosidade é mais uma característica de um empreendedor. A própria essência do empreendedorismo indica isso. Uma empresa surge para atender interesses e necessidades de um público. Ou seja, antes de tudo, é importante entender o que as pessoas procuram. Além de ter curiosidade sobre os aspectos relacionados à atividade que pretende realizar, pense também sobre os diferentes elementos envolvidos em cada negócio. O empreendedor mostra-se curioso para entender assuntos sobre administração, finanças, contabilidade, marketing, vendas e diversos outros temas que impactam a rotina de uma empresa. Ainda que não se responsabilize por tudo sozinho, é necessário procurar conhecimentos pertinentes às funções.
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1: Cientistas estão a elaborar protocolos para comunicar com extraterrestres. Uma equipa de investigadores da Universidade de St. Andrews, na Escócia, está a elaborar um conjunto de protocolos para que seja possível comunicar com os seres alienígenas. Os especialistas uniram-se à UK SETI, uma empresa de pesquisa britânica que atua no campo da procura por inteligência extraterrestre, para estabelecerem procedimentos e protocolos que possam vir a ser utilizados quando houver um primeiro contacto com os aliens. Segundo a equipa de investigadores, os humanos têm várias medidas em vigor que podem ser utilizadas para combater possíveis ameaças do espaço, como, por exemplo, um ataque de asteroides. Mas, segundo informação presente no site International Business Times, não existe qualquer informação acerca da forma como se deve reagir caso exista um sinal de rádio relativo a uma espécie alienígena. De forma a conseguir estabelecer os protocolos, a equipa de especialistas criou um centro de pós-detecção SETI, que inclui todos os especialistas do mundo e que, em conjunto, deverão discutir as várias formas de decifrar sinais espaciais, bem como formular leis espaciais e antecipar os impactos sociais. Segundo John Elliott, investigador da Faculdade de Ciências da Computação e coordenador do centro, compreender e decifrar a comunicação de extraterrestres pode ser complexo, uma vez que esta se assume como um sistema estruturado composto por várias camadas e possui uma estrutura interna. Os protocolos que existem sobre a maneira de como se deve lidar com alienígenas já são antigos e focam-se apenas na conduta científica.
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14: Quarta-feira e já estamos a meio da semana. Realmente o tempo não para. E por aqui está na melhor companhia, está na sua rádio 97 FM, a rádio que lhe diz mais.

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1: Os pączki são um dos doces mais emblemáticos da Polónia, especialmente populares em celebrações e períodos festivos. São semelhantes a donuts, mas mais ricos e tradicionalmente recheados com compotas como rosa, ameixa ou framboesa. A sua origem remonta à cozinha europeia antiga, mas na Polónia ganharam uma identidade própria, tornando-se parte essencial da pastelaria tradicional. Em cidades como Varsóvia e Cracóvia, é comum encontrar pastelarias especializadas neste doce. São preparados diariamente, mantendo métodos artesanais.
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3: 8:47.

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1: Coma menos carne vermelha. A criação de bovinos é uma das atividades que mais contribuem para o efeito de estufa. O cheiro que sentimos perto de uma criação de gado é de metano com enxofre, que, combinados, formam um gás inflamável e poluente. Além disso, a produção de carne vermelha necessita de uma grande quantidade de água. Para produzir 1 kg de carne vermelha, são necessários 2 mil litros de água potável, enquanto o mesmo quilo de frango só precisa de 10 litros.
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2: E agora a temperatura em Pombal.
3: 16 graus.

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1: Os furões gastam a maior parte do seu tempo, entre 14 a 18 horas por dia, a dormir. Embora sejam muito ativos ao despertar, explorando persistentemente a área circundante, são crepusculares, ou seja, animais mais ativos por altura do amanhecer e do pôr do sol. Embora possa parecer, não são animais de gaiola. Devem ser criados soltos, como os cães e os gatos, ou terem uma parte da casa reservada para eles. Tal como o gato, o furão pode usar uma caixa de areia para as suas funções de higiene com um pouco de treino. São considerados ótimos parceiros de atividades em jardins e gostam especialmente de ajudar os seus donos nessa tarefa. Embora não deva ser permitido andarem sem vigilância, uma vez que não sentem medo de nada, a ponto de entrarem em situações eventualmente perigosas, ao serem levados para fora, necessitam sempre de vigilância, de preferência sendo presos por coleiras especialmente concebidas para os furões.
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3: Pombal esteve presente no 18º Congresso Internacional das Cidades Educadoras. Saiba mais detalhes já a seguir.
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3: O município de Pombal esteve presente no 18º Congresso Internacional das Cidades Educadoras, que se realizou em Granollers, Espanha, reunindo 141 cidades de 15 países. Sob o tema Educação e Cultura na Cidade, Comunidade, Pensamento Crítico e Criatividade, a delegação de Pombal, composta pelo vereador Marco Ferreira, com os pelouros da Educação e Juventude, e pela chefe de Unidade de Educação, Nathalie Fajardo, apresentou duas boas práticas municipais num dos mais relevantes fóruns internacionais dedicados à educação, cidadania e desenvolvimento urbano. Segundo uma nota de imprensa do município de Pombal, a autarquia apresentou o projeto Jovem Autarca e a iniciativa Pensar e Perguntar, a minha opinião conta. Estes foram os projetos selecionados

participação democrática e da capacitação dos jovens para uma intervenção consciente e responsável na vida pública local. Os trabalhos do Congresso centraram-se na construção de cidades mais inclusivas, promotoras do pensamento crítico, da criatividade, da igualdade de oportunidades e da defesa dos direitos humanos num contexto internacional marcado por profundos desafios sociais, tecnológicos e democráticos. Desde ontem e até ao próximo dia 30 de setembro, o trânsito entre os quilómetros 65.4 e 66.7 do IC8, na zona de Ancião, vai fazer-se através de um desvio. Este condicionamento acontece de maneira a continuar a empreitada de melhoria dos acessos ao Parque Empresarial do Campurês, pode ler-se num comunicado de imprensa. A circulação será efetuada pelas vias localizadas a sul do Parque Empresarial, enquanto o acesso às zonas norte e sul vai realizar-se através da rotunda existente junto aos postos de combustíveis, estando todas as alterações devidamente assinaladas. Encontra-se em consulta pública o projeto da primeira alteração ao Regulamento Municipal de Apoio à Fixação de Médicos no Conselho de Castanheira de Pera. Esta alteração visa tornar o regulamento mais eficaz, ágil e ajustado às necessidades identificadas ao longo da sua aplicação, reforçando os incentivos à fixação de médicos de medicina geral e familiar na Unidade de Cuidados de Saúde Primários de Castanheira de Pera, faz saber o Executivo, esclarecendo que o período de consulta pública decorre durante 30 dias úteis após a publicação do edital em Diário da República. Dois homens, pai e filho, foram condenados no Tribunal de Leiria à prisão efetiva por vários crimes de burla, conhecidas como Olá Pai, Olá Mãe, segundo o acórdão ao qual a agência Lusa teve acesso. Os arguídos, de 25 e 58 anos, que estavam em prisão preventiva, foram condenados na pena única de 2 anos e 9 meses de prisão por 6 crimes de burla, um dos quais tentado, com o coletivo de juízes a recusar suspender a ambos a pena de prisão. O tribunal declarou ainda a perda de vantagens dos crimes cometidos, no valor global de 5.114,97 euros, condenando-os ao pagamento solidário daquele montante ao Estado. Os arguidos, que passaram a estar com termo de identidade e residência, estavam acusados pelo Ministério Público de 6 crimes de burla qualificada, um dos quais tentado, e de branqueamento. Segundo o acórdão, os arguidos com antecedentes criminais decidiram, a partir de 17 de junho de 2024, de comum acordo em conjugação de esforços, vontades e intentos, dividindo tarefas entre si, enviar mensagens através de telemóveis, fazendo-se passar por filhos, familiares ou amigos das pessoas para quem enviassem as mensagens. Dessa forma, aquelas eram levadas em erro a proceder a transferências bancárias ou pagamentos bancários, convencidas de que estavam a realizar os pagamentos a pedido de familiares ou amigos. Os arguidos utilizaram cartões de telefones correspondentes a números pré-pagos, sem registro de elementos identificativos do titular, levando as vítimas a proceder a transferências e pagamentos para contas bancárias por eles indicadas. Um homem foi detido por suspeita de ter atropelado intencionalmente outros dois na sequência de uma rixa numa zona de bares nas Caldas da Rainha, informou a PSP. O homem, de 42 anos, é suspeito do crime de homicídio qualificado na forma tentada por ter conduzido uma viatura automóvel de forma deliberada na direção de dois dos envolvidos na rixa, atropelando-os e provocando-lhes diversos ferimentos, nomeadamente na cabeça e nos membros inferiores, precisou a PSP em comunicado. O atropelamento aconteceu na tarde de sábado, após uma rixa envolvendo um grupo de 5 homens, com idades entre os 27 e os 42 anos. O grupo envolveu-se em confrontos, com agressões físicas, bem como com arremesso de canecas e garrafas, algumas das quais dirigidas à zona da cabeça dos envolvidos, explica a PSP, no texto em que dá nota de que as agressões prolongaram-se para além do estabelecimento, estendendo-se ao passeio pedonal da Praça 5 de Outubro, onde os homens terão continuado a perseguir-se e a trocar agressões. Já numa fase de dispersão dos intervenientes, o agora detido terá atropelado as vítimas.
Foram acionados os bombeiros voluntários das Caldas da Rainha e uma equipa

0: do Instituto Nacional de Emergência Médica que prestaram assistência às vítimas no local, tendo 4 dos envolvidos sido transportados para o Hospital das Caldas da Rainha para observação e tratamento. O detido foi presente ao Tribunal de Leiria, que lhe aplicou a medida de coação de obrigação de permanência na habitação, sujeita à vigilância eletrónica. E assim termina este bloco informativo. Fique bem, continue na nossa companhia.
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2: A maior pizza do mundo só poderia ter sido criada em Itália. 100 chefes de cozinha e 150 ajudantes reuniram-se em Nápoles para, em conjunto, cozinharem com 2 toneladas de farinha, outro tanto de queijo, 1.500 kg de polpa de tomate e 200 litros de azeite. Utilizaram 5 fornos a lenha e, ao longo de 6 horas, cozinharam uma pizza com 1.800 metros de comprimento. No final, toda a população presente neste evento foi convidada a comer esta pizza gigante, que ainda foi doada a associações que alimentam pessoas desfavorecidas e sem abrigo.
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3: Bom dia, o relógio marca agora
5: 9:51.
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É importante perceber que nada nos acontece de maneira casual, que tudo tem uma razão de ser, que cada uma das nossas experiências, dos nossos relacionamentos, dos nossos passos, tem a intenção de nos colocar exatamente onde deveríamos estar para o nosso crescimento pessoal. Devemos valorizar a nossa vida. Aproveita a tristeza para valorizar a alegria. Aproveita a solidão para valorizar a companhia. Aproveita os erros para valorizar os acertos. Faça a sua vida valer a pena. Pense nisto e seja feliz.

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2: O WhatsApp lançou um alerta para cerca de 200 utilizadores que foram levados a instalar uma versão falsa da app de mensagens que contém spyware, um tipo de software malicioso instalado em dispositivos eletrónicos que serve para espiar atividades alheias e recolher dados pessoais. Mais do que alertar as pessoas que foram enganadas, que estão sobretudo em Itália, o WhatsApp acusa diretamente a empresa italiana CEO de criar esta versão falsa do WhatsApp com spyware. A marca não esclareceu se as pessoas que foram impactadas pertencem a órgãos de comunicação social ou oficiais do governo italiano, mas adianta que pretende enviar uma exigência legal formal para que seja parada qualquer atividade maliciosa desta empresa de spyware. É importante recordar que esta não é a primeira vez que empresas de spyware recorrem ao WhatsApp para levar a cabo campanhas de espionagem à Itália. A mais recente ocasião teve lugar em fevereiro do ano passado e envolveu um spyware israelita. A rede social denunciou em fevereiro de 2025 uma operação de ciberespionagem contra cerca de 90 utilizadores, incluindo jornalistas, utilizando o software de uma empresa israelita, segundo meios de comunicação especializados. Foi dito que a campanha usou spyware da empresa israelita Paragon Solutions e teve como alvo cerca de 90 jornalistas e ativistas de 20 países, a maioria da Europa.
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2: As nésperas são uma fruta com bom teor de fibra, o que pode contribuir para a regulação do trânsito intestinal. Também fornecem vitamina A.

0: sob a forma de carotenoides, importante para a saúde da pele e da visão. Em geral, o consumo de fruta com fibra ajuda na digestão e na sensação de saciedade dentro de uma alimentação equilibrada. São uma opção leve e prática para incluir em lanches ou sobremesas.
1: 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Em Portugal Continental são 10 e 17.

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2: Neste dia, em 1924, faleceu vítima da tuberculose Franz Kafka, escritor de língua alemã, nascido em Praga. A 3 de junho de 1948, foi inaugurado no Monte Palomar, na Califórnia, nos Estados Unidos da América, um gigantesco telescópio que viria a revolucionar a astronomia.
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2: Olá, está no ar mais um Pombal em agenda com sugestões para que aproveite bem este fim de semana no concelho de Pombal. E entre os eventos culturais que acontecem este fim de semana, destaco para já, no sábado, o concerto do Expresso Transatlântico. Acontece às 21h30 no Teatro Cine de Pombal e tem um custo de bilhete de 5 euros. O Expresso Transatlântico é um projeto de Gaspar Varela, Sebastião Varela e Rafael Matos, que compõem numa jornada musical com influências da tradição portuguesa e das sonoridades contemporâneas globais. O seu álbum de estreia, Ressaca Bailada, foi dos melhores álbuns nacionais de 2023 e este ano o grupo lançou Trópico Paranoia. Outra sugestão do fim de semana vai para as festas de Santo António nos Barros da Paz, que arrancam já esta quinta-feira. Destacamos na sexta as atuações de Big Jovem e do Chave de Ouro, no sábado Graciano Ricardo e Kim Barreiros e no domingo Renato Cardoso. Também nos próximos dias há festa na Guia com a 36ª Expo Fago, Feira de Atividades Económicas da Guia. Concentrando-nos então no programa do fim de semana, na sexta-feira à noite atua Elsa Gomes às 21h30, seguido da atuação do One Vision Tributo a Queen. A animação prossegue depois com o DJ André L. No sábado, logo pelas 9 da manhã, começa o torneio de futebol e já à tarde, às 16 horas, há a Fago Desporto, com a participação da Cersei Pond, do Clube Karaté da Guia, Power Jump e Diana Felipe com Zumba. As tasquinhas abrem às 19 horas e às 21h30 atua Ruizinho de Penacova. Seguem-se os Funkoff e o DJ Vito. Finalmente, no domingo, o torneio de futebol arranca também às 9 da manhã, as tasquinhas abrem ao meio-dia e da parte da tarde decorre o Festival de Folclore com a participação do Rancho Folclórico e Etnográfico do Lourissal, do Rancho Folclóricas Camponesas da Mata Mourisca e do Rancho Rosas do Lis da Carreira. Às 21 atua Catedral Music. A Expo Fago é uma organização do Grupo Desportivo Guiense com o apoio do município de Pombal e da Freguesia da Guia. Outra sugestão para o fim de semana vai para o passeio turístico de motorizadas que tem lugar na Moita do Boi. A concentração está marcada para as 8 da manhã, junto à capela, e o início do passeio é às 9 horas. Às 11 há um lanche de reforço e o almoço está marcado para as 13. Haverá prémios para o maior grupo, a moto mais antiga, o melhor restauro, o motociclista mais velho e lembranças para todos os participantes. No futebol, destaca-se mais uma jornada, a penúltima do Campeonato Distrital da Divisão de Honra de Leiria, com as partidas Guiense Sport Lisboa e Marinha a jogar-se no sábado às 19 horas e o Sporting Pombal União de Pombal, que tem lugar no domingo às 16 no Estádio Municipal de Pombal. Também no domingo, o Grupo de Cicloturismo de Pombal organiza o passeio Long Street Ciclonatur, que vai ligar Pombal à localidade de Camelo, em Castanheira de Pera. A partida está marcada para as 8 da manhã no Jardim Municipal e as inscrições são limitadas e continuam abertas. Eram estas então as sugestões que tinha para si. Continuamos abertos a receber outras sugestões que nos queira enviar, sendo que o pode fazer através da nossa página de Facebook ou por e-mail para geral@pombal97.com. Aproveite as sugestões que aqui lhe deixei e viva a cultura e o desporto no seu concelho.
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0: 11 e 3. 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
1: Destaques do dia. O Parlamento Europeu e os Estados-membros chegaram a um acordo provisório sobre novas regras para o regresso de pessoas em situação irregular na UE. A reforma visa acelerar os procedimentos de regresso e melhorar a cooperação com as autoridades nacionais, mantendo as salvaguardas dos direitos fundamentais e do direito internacional. Segundo o acordo, as pessoas objeto de uma decisão de regresso serão obrigadas a abandonar o território da UE. As novas regras permitem também aos Estados-membros celebrar acordos com países terceiros para acolher repatriados e introduzem medidas mais rigorosas aplicáveis às pessoas consideradas um risco para a segurança. Para poder entrar em vigor, o acordo tem ainda de ser formalmente aprovado pelo Parlamento e pelo Conselho. Esta tarde, a Comissão dos Direitos das Mulheres e da Igualdade dos Géneros e a Comissão das Liberdades Cívicas, da Justiça e dos Assuntos Internos do Parlamento realizam uma audição pública sobre a luta contra o tráfico de seres humanos. O debate vai centrar-se nos resultados da anterior Estratégia de Luta Antitráfico da UE e ajudar a definir uma nova estratégia a propor pela Comissão Europeia ainda este ano. Eurodeputados e peritos vão analisar formas de reforçar a proteção, o apoio e o acesso à justiça para as vítimas, a maioria das quais são mulheres e raparigas. A audição vai ainda debruçar-se sobre o modo como a UE pode melhorar a sua resposta a esta forma de criminalidade organizada. Amanhã, a Comissão Especial sobre a Crise de Habitação na União Europeia vai realizar uma audição pública sobre a forma como determinados materiais de construção podem ajudar a garantir casas mais seguras, sustentáveis e a preços mais acessíveis em toda a UE. O debate vai centrar-se nos fatores que aumentam os custos da habitação, incluindo o aumento dos preços dos materiais e a escassez de mão de obra. Peritos do setor, sindicatos e organizações de habitação vão avaliar se as atuais regras da UE ajudam ou dificultam a construção de novas casas. A audição vai igualmente explorar de que forma a inovação, as ferramentas digitais e o financiamento da União Europeia podem ajudar a acelerar os projetos de habitação e aumentar a oferta de casas a preços acessíveis em toda a UE.
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4: Olá, hoje vou dar a conhecer mais 13 estreias nas salas de cinema nacionais em mais uma edição do Cinema 7. Começamos com a comédia Translúcido.

0: colocada de Scary Movie WhatsApp.
1: My God, he stabbed her. Not her. My pronouns are they them. He stabbed them.
2: We beg.
0: 26 anos depois de terem sobrevivido a uma série de ataques cometidos por um implacável assassino mascarado, Cindy, Brenda, Shorty e Ray deparam-se com uma nova vaga de violência. O sexto filme da saga Scary Movie, iniciada no ano 2000, é uma paródia intencionalmente exagerada a alguns filmes de terror e não só, que dominaram o box office dos últimos anos, sejam eles prequelas, sequelas, reboots, spin-offs, os seus legados ou capítulos finais. Terrifier, Foge, Megan, A Substância, Hora do Desaparecimento, Pecadores ou a série Wednesday são desta vez alguns dos visados. Realizado por Michael Tides, Scary Movie WhatsApp conta no elenco com a participação dos irmãos Marlon, Sean, Kim e Damon Wayans e ainda Olivia Rose Keegan, Anna Faris, Regina Hall, Lachlan Monroe e Chris Elliott.
3: What the f***?
4: Cinema Sept.
0: E da comédia passamos à ficção científica e à ação, também com um regresso. Desta vez com a adaptação de uma série de animação muito famosa na década de 80 do ano passado. Estou a falar de Masters of the Universe.
5: Even though I was stuck light years away on Earth, never stopped trying to get back home.
0: Em criança, o príncipe Adam deixou Eternia e foi enviado para a Terra para que pudesse crescer longe dos perigos. Quando já adulto percebe que o seu planeta está ainda dominado pelo terrível Skeletor e o seu exército de sombras, tem de recuperar a espada mítica que lhe dá poderes e assumir a identidade de He-Man, o último defensor do castelo de Grayskull, para que a paz possa regressar ao reino dos seus ancestrais.
6: Take the sword. And when you fall, that's your chance to stand tall.
0: Adaptação da série animada He-Man and the Masters of the Universe, criada pela Mattel em 1982 a partir de uma linha de bonecos muito famosa, esta superprodução da Amazon MGM Studios e da Mattel Films tem realização de Travis Knight e argumento de Chris Butler, Aaron Nee e Adam Nee. Nicholas Galitzine, Jared Leto, Camila Mendes, Charlotte Riley, Alison Brie, Morena Baccarin e Idris Elba completam o elenco.
7: I'm gonna fight for it.
4: Cinema Sept.
8: Let's go, baby!
9: Come on now, I'm strong! You get strong!
0: E terminamos com um drama baseado em factos verídicos. Trata-se de um acidente no mar e o filme chama-se Perdidos em Alto Mar.
10: We're gonna be all right. We're four big strong men.
11: Well, you can't bench press the ocean.
12: Look at this hall.
13: This weather is not good.
14: We gotta wrap it up.
0: Em fevereiro de 2009, Nick Schuller, Will Bleakley, Marquis Cooper e Corey Smith resolveram passar um dia a pescar no Golfo do México, mas quando são surpreendidos por uma violenta tempestade, o que deveria ter sido um momento descontraído entre amigos, rapidamente se transformou numa desesperada luta pela vida. Depois de a embarcação se virar em mar aberto, eles ficam à deriva durante dias, expostos ao frio, à fome e ao desgaste físico extremo. Enquanto isso, uma equipa da Guarda Costeira, liderada pelo capitão Timothy Close, luta contra o tempo e os elementos para os resgatar. Baseado numa história real de sobrevivência relatada no livro autobiográfico de Nick Schuller e Jerry Longman, este thriller tem realização de Joe Carnahan, que assina igualmente o argumento em parceria com E. Nicholas Mariani. No elenco encontram-se Zachary Levi, Josh Duhamel, Quentin Blair, Terence Terrell,

0: Marshall Cook, Floriana Lima e Joubeto Williams.
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3: A curiosidade é mais uma característica de um empreendedor. A própria essência do empreendedorismo indica isso. Uma empresa surge para atender interesses e necessidades de um público. Ou seja, antes de tudo, é importante entender o que as pessoas procuram. Além de ter curiosidade sobre os aspectos relacionados à atividade que pretende realizar, pense também sobre os diferentes elementos envolvidos em cada negócio. O empreendedor mostra-se curioso para entender assuntos sobre administração, finanças, contabilidade, marketing, vendas e diversos outros temas que impactam a rotina de uma empresa. Ainda que não se responsabilize por tudo sozinho, é necessário procurar conhecimentos pertinentes às funções.
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1: Coma menos carne vermelha. A criação de bovinos é uma das atividades que mais contribuem para o efeito de estufa. O cheiro que sentimos perto de uma criação de gado é de metano com enxofre, que, combinados, formam um gás inflamável e poluente. Além disso, a produção de carne vermelha necessita de uma grande quantidade de água. Para produzir 1 kg de carne vermelha, são necessários 2 mil litros de água potável, enquanto o mesmo quilo de frango só precisa de 10 litros.
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1: Cientistas estão a elaborar protocolos para comunicar com extraterrestres. Uma equipa de investigadores da Universidade de St. Andrews, na Escócia, está a elaborar um conjunto de protocolos para que seja possível comunicar com os seres alienígenas. Os especialistas uniram-se à UK SETI, uma empresa de pesquisa britânica que atua no campo da procura por inteligência extraterrestre, para estabelecerem procedimentos e protocolos que possam vir a ser utilizados quando houver um primeiro contacto com os aliens. Segundo a equipa de investigadores, os humanos têm várias medidas em vigor que podem ser utilizadas para combater possíveis ameaças do espaço, como, por exemplo, um ataque de asteroides. Mas, segundo informação presente no site International Business Times, não existe qualquer informação acerca da forma como se deve reagir caso exista um sinal de rádio relativo a uma espécie alienígena. De forma a conseguir estabelecer os protocolos, a equipa de especialistas criou um centro de pós-detecção SETI, que inclui todos os especialistas do mundo e que, em conjunto, deverão discutir as várias formas de decifrar sinais espaciais, bem como formular leis espaciais e antecipar os impactos sociais. Segundo John Elliott, investigador da Faculdade de Ciências da Computação e coordenador do centro, compreender e decifrar a comunicação de extraterrestres pode ser complexo, uma vez que esta se assume como um sistema estruturado composto por várias camadas e possui uma estrutura interna. Os protocolos que existem sobre a maneira de como se deve lidar com alienígenas já são antigos e focam-se apenas na conduta científica.
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2: E o relógio marca agora
3: 11:53.

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1: Meio-dia e três. 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
3: 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Hands é uma canção da cantora norte-americana Jewel, lançada como o primeiro single do seu segundo álbum de estúdio Spirit, de 1998. Curiosamente, nenhum single comercial

foi emitido nos Estados Unidos e os singles que foram emitidos internacionalmente receberam a versão do álbum. A canção foi distribuída às estações de rádio americanas em 7 de outubro de 1998, antes da data de lançamento prevista, que era 19 de outubro, devido a uma fuga de uma rádio em Dallas, no Texas. Hands alcançou o 6º lugar na Billboard Hot 100, atingiu o 1º lugar no Canadá durante uma semana e chegou ao top 30 na Austrália, Holanda e Nova Zelândia. Em 2002, Jewel falou sobre a origem da canção e revelou que antes de escrever Hands, teve problemas renais que a impediram de trabalhar e, como resultado, foi despedida de vários empregos sucessivos, mandando-a para a pobreza. Explicou que começou por roubar comida, mas receava começar a roubar artigos mais caros. É melhor a escrever canções do que a roubar vestidos. A letra da canção faz notar que todas as pessoas têm o poder de tomar as suas próprias decisões e mudar as suas vidas para melhor, desde que fiquem atentas ao que as suas mãos estão a fazer. Trata-se também de como as ações mais pequenas podem causar grandes diferenças.

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12: Agora nem é tarde nem é cedo, são
13: meio-dia e 24.

0: Saiba mais detalhes já a seguir.
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0: O município de Pombal esteve presente no 18º Congresso Internacional das Cidades Educadoras, que se realizou em Granollers, Espanha, reunindo 141 cidades de 15 países. Sob o tema Educação e Cultura na Cidade, Comunidade, Pensamento Crítico e Criatividade, a delegação de Pombal, composta pelo vereador Marco Ferreira, com os pelouros da Educação e Juventude, e pela chefe de Unidade de Educação, Nathalie Fajardo, apresentou duas boas práticas municipais num dos mais relevantes fóruns internacionais dedicados à educação, cidadania e desenvolvimento urbano. Segundo uma nota de imprensa do município de Pombal, a autarquia apresentou o projeto Jovem Autarca e a iniciativa Pensar e Perguntar, a minha opinião conta. Estes foram os projetos selecionados pela Rede Internacional das Cidades Educadoras para integrar o programa oficial do Congresso, situação que constitui uma referência importante para o município de Pombal pelo reconhecimento do trabalho desenvolvido junto às crianças e jovens do concelho, refere o município. Durante a sua apresentação, o vereador Marco Ferreira destacou o impacto do projeto Jovem Autarca na promoção da cidadania ativa, da participação democrática e da capacitação dos jovens para uma intervenção consciente e responsável na vida pública local. Os trabalhos do Congresso centraram-se na construção de cidades mais inclusivas, promotoras do pensamento crítico, da criatividade, da igualdade de oportunidades e da defesa dos direitos humanos num contexto internacional marcado por profundos desafios sociais, tecnológicos e democráticos. Desde ontem e até ao próximo dia 30 de setembro, o trânsito entre os quilómetros 65.4 e 66.7 do IC8, na zona de Ancião, vai fazer-se através de um desvio. Este condicionamento acontece de maneira a continuar a empreitada de melhoria dos acessos ao Parque Empresarial do Campurês, pode ler-se num comunicado de imprensa. A circulação será efetuada pelas vias localizadas a sul do Parque Empresarial, enquanto o acesso às zonas norte e sul vai realizar-se através da rotunda existente junto aos postos de combustíveis, estando todas as alterações devidamente assinaladas. Encontra-se em consulta pública o projeto da primeira alteração ao Regulamento Municipal de Apoio à Fixação de Médicos no Conselho de Castanheira de Pera. Esta alteração visa tornar o regulamento mais eficaz, ágil e ajustado às necessidades identificadas ao longo da sua aplicação, reforçando os incentivos à fixação de médicos de medicina geral e familiar na Unidade de Cuidados de Saúde Primários de Castanheira de Pera, faz saber o Executivo, esclarecendo que o período de consulta pública decorre durante 30 dias úteis após a publicação do edital em Diário da República. Dois homens, pai e filho, foram condenados no Tribunal de Leiria à prisão efetiva por vários crimes de burla, conhecidas como Olá Pai, Olá Mãe, segundo o acórdão ao qual a agência Lusa teve acesso. Os arguídos, de 25 e 58 anos, que estavam em prisão preventiva, foram condenados na pena única de 2 anos e 9 meses de prisão por 6 crimes de burla, um dos quais tentado, com o coletivo de juízes a recusar suspender a ambos a pena de prisão. O tribunal declarou ainda a perda de vantagens dos crimes cometidos, no valor global de 5.114,97 euros, condenando-os ao pagamento solidário daquele montante ao Estado. Os arguidos, que passaram a estar com termo de identidade e residência, estavam acusados pelo Ministério Público de 6 crimes de burla qualificada, um dos quais tentado, e de branqueamento. Segundo o acórdão, os arguidos com antecedentes criminais decidiram, a partir de 17 de junho de 2024, de comum acordo em conjugação de esforços, vontades e intentos, dividindo tarefas entre si, enviar mensagens através de telemóveis, fazendo-se passar por filhos, familiares ou amigos das pessoas para quem enviassem as mensagens. Dessa forma, aquelas eram levadas em erro a proceder a transferências bancárias ou pagamentos bancários, convencidas de que estavam a realizar os pagamentos a pedido de familiares ou amigos. Os arguidos utilizaram cartões de telefones

0: correspondentes a números pré-pagos, sem registro de elementos identificativos do titular, levando as vítimas a proceder a transferências e pagamentos para contas bancárias por eles indicadas. Um homem foi detido por suspeita de ter atropelado intencionalmente outros dois na sequência de uma rixa numa zona de bares nas Caldas da Rainha, informou a PSP. O homem de 42 anos é suspeito do crime de homicídio qualificado na forma tentada por ter conduzido uma viatura automóvel de forma deliberada na direção de dois dos envolvidos na rixa, atropelando-os e provocando-lhes diversos ferimentos, nomeadamente na cabeça e nos membros inferiores, precisou a PSP em comunicado. O atropelamento aconteceu na tarde de sábado, após uma rixa envolvendo um grupo de 5 homens, com idades entre os 27 e os 42 anos. O grupo envolveu-se em confrontos, com agressões físicas, bem como com arremesso de canecas e garrafas, algumas das quais dirigidas à zona da cabeça dos envolvidos, explica a PSP, no texto em que dá nota de que as agressões prolongaram-se para além do estabelecimento, estendendo-se ao passeio pedonal da Praça 5 de Outubro, onde os homens terão continuado a perseguir-se e a trocar agressões. Já numa fase de dispersão dos intervenientes, o agora detido terá atropelado as vítimas. Foram acionados os bombeiros voluntários das Caldas da Rainha e uma equipa do Instituto Nacional de Emergência Médica que prestaram assistência às vítimas no local, tendo 4 dos envolvidos sido transportados para o Hospital das Caldas da Rainha para observação e tratamento. O detido foi presente ao Tribunal de Leiria, que lhe aplicou a medida de coação de obrigação de permanência na habitação, sujeita à vigilância eletrónica. E assim termina este bloco informativo. Fique bem, continue na nossa companhia.
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1: Os pączki são um dos doces mais emblemáticos da Polónia, especialmente populares em celebrações e períodos festivos. São semelhantes a donuts, mas mais ricos e tradicionalmente recheados com compotas como rosa, ameixa ou framboesa. A sua origem remonta à cozinha europeia antiga, mas na Polónia ganharam uma identidade própria, tornando-se parte essencial da pastelaria tradicional. Em cidades como Varsóvia e Cracóvia, é comum encontrar pastelarias especializadas neste doce. São preparados diariamente, mantendo métodos artesanais.
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2: Agora nem é tarde nem é cedo, são...
3: Meio-dia e 47.

0: 11 e 2. 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
2: A maior pizza do mundo só poderia ter sido criada em Itália. 100 chefes de cozinha e 150 ajudantes reuniram-se em Nápoles para, em conjunto, cozinharem com 2 toneladas de farinha, outro tanto de queijo, 1.500 quilos de polpa de tomate e 200 litros de azeite. Utilizaram 5 fornos a lenha e, ao longo de 6 horas, cozinharam uma pizza com 1.800 metros de comprimento. No final, toda a população presente neste evento foi convidada a comer esta pizza gigante, que ainda foi doada a associações que alimentam pessoas desfavorecidas e sem abrigo.
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2: Boa tarde. Quanto a horas, são agora
3: 13 e 16.

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2: O WhatsApp lançou um alerta para cerca de 200 utilizadores que foram levados a instalar uma versão falsa da app de mensagens que contém spyware, um tipo de software malicioso instalado em dispositivos eletrónicos que serve para espiar atividades alheias e recolher dados pessoais. Mais do que alertar as pessoas que foram enganadas, que estão sobretudo em Itália, o WhatsApp acusa diretamente a empresa italiana CEO de criar esta versão falsa do WhatsApp com spyware.

0: Itália. A mais recente ocasião teve lugar em fevereiro do ano passado e envolveu um spyware israelita. A rede social denunciou em fevereiro de 2025 uma operação de ciberespionagem contra cerca de 90 utilizadores, incluindo jornalistas, utilizando o software de uma empresa israelita, segundo meios de comunicação especializados. Foi dito que a campanha usou spyware da empresa israelita Paragon Solutions e teve como alvo cerca de 90 jornalistas e ativistas de 20 países, a maioria da Europa.
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2: Boa tarde. Quanto a horas, são agora
3: 13:35.
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2: E agora a temperatura em Pombal.
3: 23 graus.

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3: 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Já a seguir, damos-lhe mais música daquela na rádio que lhe diz mais.

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1: Neste dia, em 1924, faleceu vítima da tuberculose Franz Kafka, escritor de língua alemã, nascido em Praga. A 3 de junho de 1948, foi inaugurado no Monte Palomar, na Califórnia, nos Estados Unidos da América, um gigantesco telescópio que viria a revolucionar a astronomia.
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0: 14 e 2. 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
2: As nésperas são uma fruta com bom teor de fibra, o que pode contribuir para a regulação do trânsito intestinal. Também fornecem vitamina A, sob a

0: horária.
1: 14:35. 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
1: Os furões gastam a maior parte do seu tempo, entre 14 a 18 horas por dia, a dormir. Embora sejam muito ativos ao despertar, explorando persistentemente a área circundante, são crepusculares, ou seja, animais mais ativos por altura do amanhecer e do pôr do sol. Embora possa parecer, não são animais de gaiola. Devem ser criados soltos, como os cães e os gatos, ou terem uma parte da casa reservada para eles. Tal como o gato, o furão pode usar uma caixa de areia para as suas funções de higiene com um pouco de treino. São considerados ótimos parceiros de atividades em jardins e gostam especialmente de ajudar os seus donos nessa tarefa. Embora não deva ser permitido andarem sem vigilância, uma vez que não sentem medo de nada, a ponto de entrarem em situações eventualmente perigosas, ao serem levados para fora, necessitam sempre de vigilância, de preferência sendo presos por coleiras especialmente concebidas para os furões.
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2: Coma menos carne vermelha. A criação de bovinos é uma das atividades que mais contribuem para o efeito de estufa. O cheiro que sentimos perto de uma criação de gado é de metano com enxofre, que, combinados, formam um gás inflamável e poluente. Além disso, a produção de carne vermelha necessita de uma grande quantidade de água. Para produzir 1 kg de carne vermelha, são necessários 2 mil litros de água potável, enquanto o mesmo quilo de frango só precisa de 10 litros.
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1: A curiosidade é mais uma característica de um empreendedor. A própria essência do empreendedorismo indica isso. Uma empresa surge para atender interesses e necessidades de um público. Ou seja, antes de tudo, é importante entender o que as pessoas procuram. Além de ter curiosidade sobre os aspectos relacionados à atividade que pretende realizar, pense também sobre os diferentes elementos envolvidos em cada negócio. O empreendedor mostra-se curioso para entender assuntos sobre administração, finanças, contabilidade, marketing, vendas e diversos outros temas que impactam a rotina de uma empresa. Ainda que não se responsabilize por tudo sozinho, é necessário procurar conhecimentos pertinentes às funções.
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10: Sou a Rafaela e gostava de ouvir Bárbara Bandeira.

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1: Pombal esteve presente no 18º Congresso Internacional das Cidades Educadoras. Saiba mais detalhes já a seguir.
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1: O município de Pombal esteve presente no 18º Congresso Internacional das Cidades Educadoras, que se realizou em Granollers, Espanha, reunindo 141 cidades de 15 países. Sob o tema Educação e Cultura na Cidade, Comunidade, Pensamento Crítico e Criatividade, a delegação de Pombal, composta pelo vereador Marco Ferreira, com os pelouros da Educação e Juventude, e pela chefe de Unidade de Educação, Nathalie Fajardo, apresentou duas boas práticas municipais num dos mais relevantes fóruns internacionais dedicados à educação, cidadania e desenvolvimento urbano. Segundo uma nota de imprensa do município de Pombal, a autarquia apresentou o projeto Jovem Autarca e a iniciativa Pensar e Perguntar, a minha opinião conta. Estes foram os projetos selecionados pela Rede Internacional das Cidades Educadoras para integrar o programa oficial do Congresso, situação que constitui uma referência importante para o município de Pombal pelo reconhecimento do trabalho desenvolvido junto às crianças e jovens do concelho, refere o município. Durante a sua apresentação, o vereador Marco Ferreira destacou o impacto do projeto Jovem Autarca na promoção da cidadania ativa, da participação democrática e da capacitação dos jovens para uma intervenção consciente e responsável na vida pública local. Os trabalhos do Congresso centraram-se na construção de cidades mais inclusivas, promotoras do pensamento crítico, da criatividade, da igualdade de oportunidades e da defesa dos direitos humanos num contexto internacional marcado por profundos desafios sociais, tecnológicos e democráticos. Desde ontem e até ao próximo dia 30 de setembro, o trânsito entre os quilómetros 65.4 e 66.7 do IC8, na zona de Ancião, vai fazer-se através de um desvio. Este condicionamento acontece de maneira a continuar a empreitada de melhoria dos acessos ao Parque Empresarial do Campurês, pode ler-se num comunicado de imprensa. A circulação será efetuada pelas vias localizadas a sul do Parque Empresarial, enquanto o acesso às zonas norte e sul vai realizar-se através da rotunda existente junto aos postos de combustíveis, estando todas as alterações devidamente assinaladas. Encontra-se em consulta pública o projeto da primeira alteração ao Regulamento Municipal de Apoio à Fixação de Médicos no Conselho de Castanheira de Pera. Esta alteração visa tornar o regulamento mais eficaz, ágil e ajustado às necessidades identificadas ao longo da sua aplicação, reforçando os incentivos à fixação de médicos de medicina geral e familiar na Unidade de Cuidados de Saúde Primários de Castanheira de Pera, faz saber o Executivo, esclarecendo que o período de consulta pública decorre durante 30 dias úteis após a publicação do edital em Diário da República. Dois homens, pai e filho, foram condenados no Tribunal de Leiria à prisão efetiva por vários crimes de burla, conhecidas como Olá Pai, Olá Mãe, segundo o acórdão ao qual a agência Lusa teve acesso. Os arguídos, de 25 e 58 anos, que estavam em prisão preventiva, foram condenados na pena única de 2 anos e 9 meses de prisão por 6 crimes de burla, um dos quais tentado, com o coletivo de juízes a recusar suspender a ambos a pena de prisão. O tribunal declarou ainda a perda de vantagens dos crimes cometidos, no valor global de 5.114,97 euros, condenando-os ao pagamento solidário daquele montante ao Estado. Os arguidos, que passaram a estar com termo de identidade e residência, estavam acusados pelo Ministério Público de 6 crimes de burla qualificada, um dos quais tentado, e de branqueamento. Segundo o acórdão, os arguidos com antecedentes criminais decidiram, a partir de 17 de junho de 2024, de comum acordo em conjugação de esforços, vontades e intentos, dividindo tarefas entre si, enviar mensagens através de telemóveis, fazendo-se passar por filhos,

0: matado intencionalmente outros dois na sequência de uma rixa numa zona de bares nas Caldas da Rainha, informou a PSP. O homem de 42 anos é suspeito do crime de homicídio qualificado na forma tentada por ter conduzido uma viatura automóvel de forma deliberada na direção de dois dos envolvidos na rixa, atropelando-os e provocando-lhes diversos ferimentos, nomeadamente na cabeça e nos membros inferiores, precisou a PSP em comunicado. O atropelamento aconteceu na tarde de sábado, após uma rixa envolvendo um grupo de 5 homens, com idades entre os 27 e os 42 anos. O grupo envolveu-se em confrontos, com agressões físicas, bem como com arremesso de canecas e garrafas, algumas das quais dirigidas à zona da cabeça dos envolvidos, explica a PSP, no texto em que dá nota de que as agressões prolongaram-se para além do estabelecimento, estendendo-se ao passeio pedonal da Praça 5 de Outubro, onde os homens terão continuado a perseguir-se e a trocar agressões. Já numa fase de dispersão dos intervenientes, o agora detido terá atropelado as vítimas. Foram acionados os bombeiros voluntários das Caldas da Rainha e uma equipa do Instituto Nacional de Emergência Médica que prestaram assistência às vítimas no local, tendo 4 dos envolvidos sido transportados para o Hospital das Caldas da Rainha para observação e tratamento. O detido foi presente ao Tribunal de Leiria, que lhe aplicou a medida de coação de obrigação de permanência na habitação, sujeita à vigilância eletrónica. E assim termina este bloco informativo. Fique bem, continue na nossa companhia.
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7: Atenção às horas, são agora
0: 15:45.

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1: Cientistas estão a elaborar protocolos para comunicar com extraterrestres. Uma equipa de investigadores da Universidade de St. Andrews, na Escócia, está a elaborar um conjunto de protocolos para que seja possível comunicar com os seres alienígenas. Os especialistas uniram-se à UK SETI, uma empresa de pesquisa britânica que atua no campo da procura por inteligência extraterrestre, para estabelecerem procedimentos e protocolos que possam vir a ser utilizados quando houver um primeiro contacto com os aliens. Segundo a equipa de investigadores, os humanos têm várias medidas em vigor que podem ser utilizadas para combater possíveis ameaças do espaço, como, por exemplo, um ataque de asteroides. Mas, segundo informação presente no site International Business Times, não existe qualquer informação acerca da forma como se deve reagir caso exista um sinal de rádio relativo a uma espécie alienígena. De forma a conseguir estabelecer os protocolos, a equipa de especialistas criou um centro de pós-detecção SETI, que inclui todos os especialistas do mundo e que, em conjunto, deverão discutir as várias formas de decifrar sinais espaciais, bem como formular leis espaciais e antecipar os impactos sociais. Segundo John Elliott, investigador da Faculdade de Ciências da Computação e coordenador do centro, compreender e decifrar a comunicação de extraterrestres pode ser complexo, uma vez que esta se assume como um sistema estruturado composto por várias camadas e possui uma estrutura interna. Os protocolos que existem sobre a maneira de como se deve lidar com alienígenas já são antigos e focam-se apenas na conduta científica.
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2: E agora a temperatura em Pombal.
3: 22 graus.

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2: Seis e 2. 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
4: Olá, hoje vou dar a conhecer mais 3 estreias nas salas de cinema nacionais em mais uma edição do Cinema 7. Começamos com a comédia translocada de Scary Movie, What's Up.
5: Oh my God, he's Stander! Not her! My pronouns are they, them. He stabbed them!
6: We beg!
4: 26 anos depois de terem sobrevivido a uma série de ataques cometidos por um implacável assassino mascarado, Cindy, Brenda, Shorty e Ray deparam-se com uma nova vaga de violência. O 6º filme da saga Scary Movie, iniciada no ano 2000, é uma paródia intencionalmente exagerada a alguns filmes de terror e não só, que dominaram o box office dos últimos anos, sejam eles prequelas, sequelas, reboots, spin-offs, os seus legados ou capítulos finais. Terrifier, Foge, Megan, A Substância, Hora do Desaparecimento, Pecadores ou a série Wednesday são desta vez alguns dos visados. Realizado por Michael Tides, Scary Movie What's Up conta no elenco com a participação dos irmãos Marlon, Sean, Kim e Damon Wayans e ainda Olivia Rose Keegan, Anna Faris, Regina Hall, Lachlan Monroe e Chris Elliott.
7: What the
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4: E da comédia passamos à ficção científica e ação, também com um regresso. Desta vez com a adaptação de uma série de animação muito famosa na década de 80 do ano passado. Estou a falar de Masters of the Universe.
8: Even though I was stuck light years away on Earth, never stop trying to get back home.
4: Em criança, o príncipe Adam deixou Eternia e foi enviado para a Terra para que pudesse crescer longe dos perigos. Quando já adulto percebe que o seu planeta está ainda dominado pelo terrível Skeletor e o seu exército de sombras, tem de recuperar a espada mítica que lhe dá poderes e assumir a identidade de He-Man, o último defensor de Castelo de Grayskull, para que a paz possa regressar ao reino dos seus ancestrais.
8: Take the sword. And when you fall, that's your chance to stand tall.
4: Adaptação da série animada He-Man and the Masters of the Universe, criada pela Mattel em 1982 a partir de uma linha de bonecos muito famosa, esta superprodução da Amazon MGM Studios e da Mattel Films tem realização de Travis Knight e argumento de Chris Butler, Aaron Nee e Adam Nee. Nicholas Galitzine, Jared Leto, Camila Mendes, Charlotte Riley, Alison Brie, Morena Baccarin e Idris Elba completam o elenco.
8: I'm gonna fight for it.
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9: Let's go, baby!
10: Come on now, I get strong! You get strong!
4: E terminamos com um drama baseado em factos verídicos. Trata-se de um acidente no mar e o filme chama-se Perdidos em Alto Mar.
11: We're gonna be all right. We're 4 big strong men.
12: Well, you can't bench press the ocean.
13: Look at this hall.
14: This weather is not good.
15: We gotta wrap it up.
4: Em fevereiro de 2009, Nick Schuller, Will Bleakley, Marquis Cooper e Corey Smith resolveram passar um dia a pescar no Golfo do México, mas quando são surpreendidos por uma violenta tempestade, o que deveria ter sido um momento descontraído entre amigos, rapidamente se transformou numa desesperada luta pela vida. Depois de a embarcação se virar em mar aberto, eles ficam à deriva durante dias, expostos ao frio, à fome e ao desgaste físico extremo. Enquanto isso, Uma equipa da guarda costeira, liderada pelo capitão Timothy Close, luta contra o tempo e os elementos para os resgatar.
0: Hypothermia.
4: Baseado numa história real de sobrevivência relatada no livro autobiográfico de Nick Schuller e Jerry Longman, este thriller tem realização de Joe Carnahan, que assina igualmente o argumento, em parceria com E. Nicholas Mariani. No elenco encontram-se Zachary Levy, Josh Duhamel, Quentin Blair, Terence Terrell, Marshall Cook, Floriana Lima e Joubert Williams.
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importante perceber que nada nos acontece de maneira casual, que tudo tem uma razão de ser, que cada uma das nossas experiências, dos nossos relacionamentos, dos nossos passos, tem a intenção de nos colocar exatamente onde deveríamos estar para o nosso crescimento pessoal. Devemos valorizar a nossa vida. Aproveita a tristeza para valorizar a alegria. Aproveita a solidão para valorizar a companhia. Aproveita os erros para valorizar os acertos. Faça a sua vida valer a pena. Pense nisto e seja feliz.

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7: Quer saber que horas são?
8: 16 e 40.

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5: O WhatsApp lançou um alerta para cerca de 200 utilizadores que foram levados a instalar uma versão falsa da app de mensagens que contém spyware, um tipo de software malicioso instalado em dispositivos eletrónicos que serve para espiar atividades alheias e recolher dados pessoais. Mais do que alertar as pessoas que foram enganadas, que estão sobretudo em Itália, o WhatsApp acusa diretamente a empresa italiana CEO de criar esta versão falsa do WhatsApp com spyware. A marca não esclareceu se as pessoas que foram impactadas pertencem a órgãos de comunicação social ou oficiais do governo italiano, mas adianta que pretende enviar uma exigência.

0: exigência legal formal para que seja parada qualquer atividade maliciosa desta empresa de spyware. É importante recordar que esta não é a primeira vez que empresas de spyware recorrem ao WhatsApp para levar a cabo campanhas de espionagem à Itália. A mais recente ocasião teve lugar em fevereiro do ano passado e envolveu um spyware israelita. A rede social denunciou em fevereiro de 2025 uma operação de ciberespionagem contra cerca de 90 utilizadores, incluindo jornalistas, utilizando o software de uma empresa israelita, segundo meios de comunicação especializados. Foi dito que a campanha usou spyware da empresa israelita Paragon Solutions e teve como alvo cerca de 90 jornalistas e ativistas de 20 países, a maioria da Europa.
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2: Sete e três. 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
3: Destaques do dia. O Parlamento Europeu e os Estados-membros chegaram a um acordo provisório sobre novas regras para o regresso de pessoas em situação irregular na UE. A reforma visa acelerar os procedimentos de regresso e melhorar a cooperação com as autoridades nacionais, mantendo as salvaguardas dos direitos fundamentais e do direito internacional. Segundo o acordo, as pessoas objeto de uma decisão de regresso serão obrigadas a abandonar o território da UE. As novas regras permitem também aos Estados-membros celebrar acordos com países terceiros para acolher repatriados e introduzem medidas mais rigorosas aplicáveis às pessoas consideradas um risco para a segurança. Para poder entrar em vigor, o acordo tem ainda de ser formalmente aprovado pelo Parlamento e pelo Conselho. Esta tarde, a Comissão dos Direitos das Mulheres e da Igualdade dos Géneros e a Comissão das Liberdades Cívicas, da Justiça e dos Assuntos Internos do Parlamento realizam uma audição pública sobre a luta contra o tráfico de seres humanos. O debate vai centrar-se nos resultados da anterior estratégia de luta antitráfico da UE e ajudar a definir uma nova estratégia a propor pela Comissão Europeia ainda este ano. Eurodeputados e peritos vão analisar formas de reforçar a proteção, o apoio e o acesso à justiça para as vítimas, a maioria das quais são mulheres e raparigas. A audição vai ainda debruçar-se sobre o modo como a UE pode melhorar a sua resposta a esta forma de criminalidade organizada. Amanhã, a Comissão Especial sobre a Crise de Habitação na União Europeia vai realizar uma audição pública sobre a forma como determinados materiais de construção podem ajudar a garantir casas mais seguras, sustentáveis e a preços mais acessíveis em toda a UE. O debate vai centrar-se nos fatores que aumentam os custos da habitação, incluindo o aumento dos preços dos materiais e a escassez de mão de obra. Peritos do setor, sindicatos e organizações de habitação vão avaliar se as atuais regras da UE ajudam ou dificultam a construção de novas casas. A audição vai igualmente explorar de que forma a inovação, as ferramentas digitais e o financiamento da União Europeia podem ajudar a acelerar os projetos de habitação e aumentar a oferta de casas a preços acessíveis em toda a UE.
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1: Neste dia, em 1924, faleceu vítima da tuberculose Franz Kafka, escritor de língua alemã, nascido em Praga. A 3 de junho de 1948, foi inaugurado no Monte Palomar, na Califórnia, nos Estados Unidos da América, um gigantesco telescópio que viria a revolucionar a astronomia.
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4: Olá, eu sou o Matheus do Odissal. Gosto de ouvir a música do Zeca Afonso.

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3: Olá, está no ar mais um Pombal em Agenda com sugestões para que aproveite bem este fim de semana no Concelho de Pombal. E entre os eventos culturais que acontecem este fim de semana, destaco para já, no sábado, o concerto do Expresso Transatlântico. Acontece às 21h30 no Teatro Cine de Pombal e tem um custo de bilhete de 5 euros. O Expresso Transatlântico é um projeto de Gaspar Varela, Sebastião Varela e Rafael Matos, que compõem numa jornada musical com influências da tradição portuguesa e das sonoridades contemporâneas globais. O seu álbum de estreia, Ressaca Bailada, foi dos melhores álbuns nacionais de 2023 e este ano o grupo lançou Trópico Paranoia. Outra sugestão do fim de semana vai para as festas de Santo António nos Barros da Paz, que arrancam já esta quinta-feira. Destacamos na sexta as atuações de Big Jovem e do Chave de Ouro, no sábado Graciano Ricardo e Kim Barreiros e no domingo Renato Cardoso. Também nos próximos dias há festa na Guia com a 36ª Expo Fago, Feira de Atividades Económicas da Guia. Concentrando-nos então no programa do fim de semana, na sexta-feira à noite atua Elsa Gomes às 21h30, seguido da atuação dos One Vision, tributo a Queen. A animação prossegue depois com o DJ André L. No sábado, logo pelas 9 da manhã, começa o torneio de futebol e já à tarde, às 16 horas, há a Fago Desporto, com a participação da Cersei Pond, do Clube Karaté da Guia, Power Jump e Diana Felipe com Zumba. As tasquinhas abrem às 19 horas e às 21h30 atua Ruizinho de Penacova. Seguem-se os Funkoff e o DJ Vito. Finalmente, no domingo, o torneio de futebol arranca também às 9 da manhã, as tasquinhas abrem ao meio-dia e da parte da tarde decorre o Festival de Folclore com a participação do Rancho Folclórico e Etnográfico do Lourissal, do Rancho Folclóricas Camponesas da Mata Mourisca e do Rancho Rosas do Lis da Carreira. Às 21 atua Catedral Music. A Expo Fago é uma organização do Grupo Desportivo Guiense com o apoio do município de Pombal e da Freguesia da Guia. Outra sugestão para o fim de semana vai para o passeio turístico de motorizadas que tem lugar na Moita do Boi. A concentração está marcada para as 8 da manhã, junto à capela, e o início do passeio é às 9 horas. Às 11 há um lanche de reforço e o almoço está marcado para as 13. Haverá prémios para o maior grupo, a moto mais antiga, o melhor restauro, o motociclista mais velho e lembranças para todos os participantes. No futebol, destaca-se mais uma jornada, a penúltima do Campeonato Distrital da Divisão de Honra de Leiria, com as partidas Guiense Sport Lisboa e Marinha, a jogar-se no sábado às 19 horas, e o Sporting Pombal União de Pombal, que tem lugar no domingo às 16, no Estádio Municipal de Pombal. Também no domingo, o Grupo de Cicloturismo de Pombal organiza o passeio Long Street Ciclonatur, que vai ligar Pombal à localidade de Camelo, em Castanheira de Pera. A partida está marcada para as 8 da manhã no Jardim Municipal e as inscrições são limitadas e continuam abertas. Eram estas então as sugestões que tinha para si. Continuamos abertos a receber outras sugestões que nos queira enviar, sendo que o pode fazer através da nossa página de Facebook ou por e-mail para geral@pombal97.com. Aproveite as sugestões que aqui lhe deixei e viva a cultura e o desporto no seu concelho.
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3: A seguir, aqui vai ouvir...

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1: Os pączki são um dos doces mais emblemáticos da Polónia, especialmente populares em celebrações e períodos festivos. São semelhantes a donuts, mas mais ricos e tradicionalmente recheados com compotas como rosa, ameixa ou framboesa. A sua origem remonta à cozinha europeia antiga, mas na Polónia ganharam uma identidade própria, tornando-se parte essencial da pastelaria tradicional. Em cidades como Varsóvia e Cracóvia, é comum encontrar pastelarias especializadas neste doce. São preparados diariamente, mantendo métodos artesanais.
0: 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Quanto à temperatura, Pombal registra agora 20 graus.

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1: Os furões gastam a maior parte do seu tempo, entre 14 a 18 horas por dia, a dormir. Embora sejam muito ativos ao despertar, explorando persistentemente a área circundante, são crepusculares, ou seja, animais mais ativos por altura do amanhecer e do pôr do sol. Embora possa parecer, não são animais de gaiola. Devem ser criados soltos, como os cães e os gatos, ou terem uma parte da casa reservada para eles. Tal como o gato, o furão pode usar uma caixa de areia para as suas funções de higiene com um pouco de treino. São considerados ótimos parceiros de atividades em jardins e gostam especialmente de ajudar os seus donos nessa tarefa. Embora não deva ser permitido andarem sem vigilância, uma vez que não sentem medo de nada, a ponto de entrarem em situações eventualmente perigosas, ao serem levados para fora, necessitam sempre de vigilância, de preferência sendo presos por coleiras especialmente concebidas para os furões.
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1: 18 e 3. 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
1: Hands é uma canção da cantora norte-americana Jewel, lançada como o primeiro single do seu segundo álbum de estúdio Spirit, de 1998. Curiosamente, nenhum single comercial foi emitido nos Estados Unidos e os singles que foram emitidos internacionalmente receberam a versão do álbum. A canção foi distribuída às estações de rádio americanas em 7 de outubro de 1998, antes da data de lançamento prevista, que era 19 de outubro, devido a uma fuga de uma rádio em Dallas, no Texas. Hands alcançou o 6º lugar na Billboard Hot 100, atingiu o 1º lugar no Canadá durante uma semana e chegou ao top 30 na Austrália, Holanda e Nova Zelândia. Em 2002, Jewel falou sobre a origem da canção e revelou que antes de escrever Hands, teve problemas renais que a impediram de trabalhar e, como resultado, foi despedida de vários empregos sucessivos, mandando-a para a pobreza. Explicou que começou por roubar comida, mas receava começar a roubar artigos mais caros. Um dia, reparou num vestido exposto numa montra e entrou para o experimentar, planeando roubá-lo. No entanto, quando reparou no preço, decidiu não o fazer. Tinha o preço na mão e sentiu como se um poste de iluminação a tivesse atingido. Eram 39 dólares e 99 cêntimos e pensou: desde quando perdi a fé em mim própria? Como posso pensar que não seria capaz de ganhar 40 dólares para mim? Rapidamente deixou a loja, largando o vestido para trás, e logo depois começou a escrever Hands, referindo-se às suas próprias mãos, que funcionariam melhor a escrever canções do que a roubar vestidos. A letra da canção faz notar que todas as pessoas têm o poder de tomar as suas próprias decisões e mudar as suas vidas para melhor, desde que fiquem atentas ao que as suas mãos estão a fazer. Trata-se também de como as ações mais pequenas podem causar grandes diferenças. 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
2: A maior pizza do mundo só poderia ter sido criada em Itália. 100 chefes de cozinha e 150 ajudantes reuniram-se em Nápoles para, em conjunto, cozinharem com 2 toneladas de farinha, outro tanto de queijo, 1.500 quilos de polpa de tomate e 200 litros de azeite. Utilizaram 5 fornos a lenha e, ao longo de 6 horas, cozinharam uma pizza com 1.800 metros de comprimento. No final, toda a população presente neste evento foi convidada a comer esta pizza gigante, que ainda foi doada a associações que alimentam pessoas desfavorecidas e sem abrigo.
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2: Pombal esteve presente no 18º Congresso Internacional das Cidades Educadoras. Saiba mais detalhes já a seguir.
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2: O município de Pombal esteve presente no 18º Congresso Internacional das Cidades Educadoras, que se realizou em Granollers, Espanha, reunindo 141 cidades de 15 países. Sob o tema Educação e Cultura na Cidade, Comunidade, Pensamento Crítico e Criatividade, a delegação de Pombal, composta pelo vereador Marco Ferreira, com os pelouros da Educação e Juventude, e pela chefe de Unidade de Educação, Nathalie Fajardo, apresentou duas boas práticas municipais num dos mais relevantes fóruns internacionais dedicados à educação, cidadania e desenvolvimento urbano. Segundo uma nota de imprensa do município de Pombal, a autarquia apresentou o projeto Jovem Autarca e a iniciativa Pensar e Perguntar, a minha opinião conta. Estes foram os projetos selecionados pela Rede Internacional das Cidades Educadoras para integrar o programa oficial do Congresso, situação que constitui uma referência importante para o município de Pombal pelo reconhecimento do trabalho desenvolvido junto às crianças e jovens do concelho, refere o município. Durante a sua apresentação, o vereador Marco Ferreira destacou o impacto do projeto Jovem Autarca na promoção da cidadania ativa, da participação democrática e da capacitação dos jovens para uma intervenção consciente e responsável na vida pública local. Os trabalhos do Congresso centraram-se na construção de cidades mais inclusivas, promotoras do pensamento crítico, da criatividade, da igualdade de oportunidades e da defesa dos direitos humanos num contexto internacional marcado por profundos desafios sociais, tecnológicos e democráticos. Desde ontem e até ao próximo dia 30 de setembro, o trânsito entre os quilómetros 65.4 e 66.7 do IC8, na zona de Ancião, vai fazer-se através de um desvio. Este condicionamento acontece de maneira a continuar a empreitada de melhoria dos acessos ao Parque Empresarial do Campurês, pode ler-se num comunicado de imprensa. A circulação será efetuada pelas vias localizadas a sul do Parque Empresarial, enquanto o acesso às zonas norte e sul vai realizar-se através da rotunda existente junto aos postos de combustíveis, estando todas as alterações devidamente assinaladas. Encontra-se em consulta pública o projeto da primeira alteração ao Regulamento Municipal de Apoio à Fixação de Médicos no Conselho de Castanheira de Pera. Esta alteração visa tornar o regulamento mais eficaz, ágil e ajustado às necessidades identificadas ao longo da sua aplicação, reforçando os incentivos à fixação de médicos de medicina geral e familiar na Unidade de Cuidados de Saúde Primários de Castanheira de Pera, faz saber o Executivo, esclarecendo que o período de consulta pública decorre durante 30 dias úteis após a publicação do edital em Diário da República. Dois homens, pai e filho, foram condenados no Tribunal de Leiria à prisão efetiva por vários crimes de burla, conhecidas como Olá Pai, Olá Mãe, segundo o acórdão ao qual a agência Lusa teve acesso. Os arguídos, de 25 e 58 anos, que estavam em prisão preventiva, foram condenados na pena única de 2 anos e 9 meses de prisão por 6 crimes de burla, um dos quais tentado, com o coletivo de juízes a recusar suspender a ambos a pena de prisão. O tribunal declarou ainda a perda de vantagens dos crimes cometidos, no valor global de 5.114,97 euros, condenando-os ao pagamento solidário daquele montante ao Estado. Os arguídos, que passaram a estar com termo de identidade e residência, estavam acusados pelo Ministério Público de 6 crimes de burla qualificada, um dos quais tentado, e de branqueamento. Segundo o acórdão, os arguídos com antecedentes criminais decidiram, a partir de 17 de junho de 2024, de comum acordo em conjugação de esforços, vontades e intentos, dividindo tarefas entre si, enviar mensagens através de telemóveis, fazendo-se passar por filhos, familiares ou amigos das pessoas para quem enviassem as mensagens. Dessa forma, aquelas eram levadas em erro a proceder a transferências bancárias ou pagamentos bancários, convencidas de que estavam a realizar os pagamentos a pedido de familiares ou amigos. Os arguidos utilizaram cartões de telefones correspondentes a números pré-pagos, sem registro de elementos identificativos do titular, levando as vítimas a proceder a transferências e pagamentos para contas bancárias por eles indicadas. Um homem foi detido por suspeita de ter atropelado intencionalmente outros dois na sequência de uma rixa numa zona de bares nas Caldas da Rainha, informou a PSP. O homem de 42 anos é suspeito do crime de homicídio qualificado na forma tentada por ter conduzido uma viatura automóvel de forma deliberada na direção de dois dos envolvidos na rixa, atropelando-os e provocando-lhes diversos ferimentos, nomeadamente na cabeça e nos membros inferiores, precisou a PSP em comunicado. O atropelamento aconteceu na tarde de sábado, após uma rixa envolvendo um grupo de 5 homens, com idades entre os 27 e os 42 anos. O grupo envolveu-se em confrontos, com agressões físicas, bem como com arremesso de canecas e garrafas, algumas das quais dirigidas à zona da cabeça dos envolvidos, explica a PSP, no texto em que dá nota de que as agressões prolongaram-se para além do estabelecimento, estendendo-se ao passeio pedonal da Praça 5 de Outubro, onde os homens terão continuado a perseguir-se e a trocar agressões. Já numa fase de dispersão dos intervenientes, o agora detido terá atropelado as vítimas. Foram acionados os bombeiros voluntários das Caldas da Rainha e uma equipa do Instituto Nacional de Emergência Médica que prestaram assistência às vítimas.

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7: Sou Isabela, de Pombal, e quero ouvir Os Anjos.

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3: As nésperas são uma fruta com bom teor de fibra, o que pode contribuir para a regulação do trânsito intestinal. Também fornecem vitamina A, sob a forma de carotenoides, importante para a saúde da pele e da visão. Em geral, o consumo de fruta com fibra ajuda na digestão e na sensação de saciedade dentro de uma alimentação equilibrada. São uma opção leve e prática para incluir em lanches ou sobremesas.
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4: Em Portugal continental são
5: 18 e 49.

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1: Nove e um. 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
1: Coma menos carne vermelha. A criação de bovinos é uma das atividades que mais contribuem para o efeito de estufa. O cheiro que sentimos perto de uma criação de gado é de metano com enxofre, que, combinados, formam um gás inflamável e poluente. Além disso, a produção de carne vermelha necessita de uma grande quantidade de água. Para produzir 1 kg de carne vermelha, são necessários 2 mil litros de água potável, enquanto o mesmo quilo de frango só precisa de 10 litros.
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1: Cientistas estão a elaborar protocolos para comunicar com extraterrestres. Uma equipa de investigadores da Universidade de St. Andrews, na Escócia, está a elaborar um conjunto de protocolos para que seja possível comunicar com os seres alienígenas. Os especialistas uniram-se à UK SETI, uma empresa de pesquisa britânica que atua no campo da procura por inteligência extraterrestre, para estabelecerem procedimentos e protocolos que possam vir a ser utilizados quando houver um primeiro contacto com os aliens. Segundo a equipa de investigadores, os humanos têm várias medidas em vigor que podem ser utilizadas para combater possíveis ameaças do espaço, como, por exemplo, um ataque de asteroides. Mas, segundo informação presente no site International Business Times, não existe qualquer informação acerca da forma como se deve reagir caso exista um sinal de rádio relativo a uma espécie alienígena. De forma a conseguir estabelecer os protocolos, a equipa de especialistas criou um centro de pós-detecção SETI, que inclui todos os especialistas do mundo e que, em conjunto, deverão discutir as várias formas de decifrar sinais espaciais, bem como formular leis espaciais e antecipar os impactos sociais. Segundo John Elliott, investigador da Faculdade de Ciências da Computação e coordenador do centro, compreender e decifrar a comunicação de extraterrestres pode ser complexo, uma vez que esta se assume como um sistema estruturado composto por várias camadas e possui uma estrutura interna. Os protocolos que existem sobre a maneira de como se deve lidar com alienígenas já são antigos e focam-se apenas na conduta científica.
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2: Nem é tarde, nem é cedo. São 19:19.

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1: A curiosidade é mais uma característica de um empreendedor. A própria essência do empreendedorismo indica isso. Uma empresa surge para atender interesses e necessidades de um público. Ou seja, antes de tudo, é importante entender o que as pessoas procuram. Além de ter curiosidade sobre os aspectos relacionados à atividade que pretende realizar, pense também sobre os diferentes elementos envolvidos em cada negócio. O empreendedor mostra-se curioso para entender assuntos sobre administração, finanças, contabilidade, marketing, vendas e diversos outros temas que impactam a rotina de uma empresa. Ainda que não se responsabilize por tudo sozinho, é necessário procurar conhecimentos pertinentes às funções.
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4: Olá, hoje vou dar a conhecer mais 3 estreias nas salas de cinema nacionais em mais uma edição do Cinema 7. Começamos com a comédia translocada de Scary Movie, What's Up.
5: Oh, my God, he stabbed her! Not her! My pronouns are they, them. He stabbed them!
6: We beg!
4: 26 anos depois de terem sobrevivido a uma série de ataques cometidos por um implacável assassino mascarado, Cindy, Brenda, Shorty e Ray deparam-se com uma nova vaga de violência. O 6º filme da saga Scary Movie, iniciada no ano 2000, é uma paródia intencionalmente exagerada a alguns filmes de terror e não só, que dominaram o box office dos últimos anos, sejam eles prequelas, sequelas, reboots, spin-offs, os seus legados ou capítulos finais. Terrifier, Foge, Megan, A Substância, Hora do Desaparecimento, Pecadores ou a série Wednesday são desta vez alguns dos visados. Realizado por Michael Tides, Scary Movie What's Up conta no elenco com a participação dos irmãos Marlon, Sean, Kim e Damon Wayans e ainda Olivia Rose Keegan, Anna Faris, Regina Hall, Lachlan Monroe e Chris Elliott.
7: What the
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4: E da comédia passamos à ficção científica e ação, também com um regresso. Desta vez com a adaptação de uma série de animação muito famosa na década de 80 do ano passado. Estou a falar de Masters of the Universe.
8: Even though I was stuck light years away on Earth, never stop trying to get back home.
4: Em criança, o príncipe Adam deixou Eternia e foi enviado para a Terra para que pudesse crescer longe dos perigos. Quando já adulto percebe que o seu planeta está ainda dominado pelo terrível Skeletor e o seu exército de sombras, tem de recuperar a espada mítica que lhe dá poderes e assumir a identidade de He-Man, o último defensor de Castelo de Grayskull, para que a paz possa regressar ao reino dos seus ancestrais.
8: Take the sword. And when you fall, that's your chance to stand tall.
4: Adaptação da série animada He-Man and the Masters of the Universe, criada pela Mattel em 1982 a partir de uma linha de bonecos muito famosa, esta superprodução da Amazon MGM Studios e da Mattel Films tem realização de Travis Knight e argumento de Chris Butler, Aaron Nee e Adam Nee. Nicholas Galitzine, Jared Leto, Camila Mendes, Charlotte Riley, Alison Brie, Morena Baccarin e Idris Elba completam o elenco.
8: I'm gonna fight for it.
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9: Let's go, baby!
10: Come on now, I get strong! You get strong!
4: E terminamos com um drama baseado em factos verídicos. Trata-se de um acidente no mar e o filme chama-se Perdidos em Alto Mar.
11: We're gonna be all right. We're 4 big strong men.
12: We can't bench press the ocean.
13: Look at this hall.
14: This weather is not good.
15: We gotta wrap it up.
4: Em fevereiro de 2009, Nick Schuller,

0: os resgatar.
1: What's happening to him? Hypothermia.
0: Baseado numa história real de sobrevivência relatada no livro autobiográfico de Nick Schuller e Jerry Longman, este thriller tem realização de Joe Carnahan, que assina igualmente o argumento, em parceria com E. Nicholas Mariani. No elenco encontram-se Zachary Levi, Josh Duhamel, Quentin Blair, Terence Terrell, Marshall Cook, Floriana Lima e Jobet Williams.
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2: O WhatsApp lançou um alerta para cerca de 200 utilizadores que foram levados a instalar uma versão falsa da app de mensagens que contém spyware, um tipo de software malicioso instalado em dispositivos eletrónicos que serve para espiar atividades alheias e recolher dados pessoais. Mais do que alertar as pessoas que foram enganadas, que estão sobretudo em Itália, o WhatsApp acusa diretamente a empresa italiana CEO de criar esta versão falsa do WhatsApp com spyware. A marca não esclareceu se as pessoas que foram impactadas pertencem a órgãos de comunicação social ou oficiais do governo italiano, mas adianta que pretende enviar uma exigência legal formal para que seja parada qualquer atividade maliciosa desta empresa de spyware. É importante recordar que esta não é a primeira vez que empresas de spyware recorrem ao WhatsApp para levar a cabo campanhas de espionagem em Itália. A mais recente ocasião teve lugar em fevereiro do ano passado e envolveu um spyware israelita. A rede social denunciou em fevereiro de 2025 uma operação de ciberespionagem contra cerca de 90 utilizadores, incluindo jornalistas, utilizando o software de uma empresa israelita, segundo meios de comunicação especializados. Foi dito que a campanha usou spyware da empresa israelita Paragon Solutions e teve como alvo cerca de 90 jornalistas e ativistas de 20 países, a maioria da Europa.
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3: Saiba agora a temperatura que está em Pombal. 19 graus.

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2: Olá, está no ar mais um Pombal em agenda com sugestões para que aproveite bem este fim de semana no concelho de Pombal. E entre os eventos culturais que acontecem este fim de semana, destaco para já, no sábado, o concerto do Expresso Transatlântico. Acontece às 21h30 no Teatro Cine de Pombal e tem um custo de bilhete de 5 euros. O Expresso Transatlântico é um projeto de Gaspar Varela, Sebastião Varela e Rafael Matos, que compõem numa jornada musical com influências da tradição portuguesa e das sonoridades contemporâneas globais. O seu álbum de estreia, Ressaca Bailada, foi dos melhores álbuns nacionais de 2023 e este ano o grupo lançou Trópico Paranoia. Outra sugestão do fim de semana vai para as festas de Santo António nos Barros da Paz, que arrancam já esta quinta-feira. Destacamos na sexta as atuações de Big Jovem e dos Chave de Ouro, no sábado Graciano Ricardo e Kim Barreiros e no domingo Renato Cardoso. Também nos próximos dias há festa na Guia com a 36ª Expo Fago, Feira de Atividades Económicas da Guia. Concentrando-nos então no programa do fim de semana, na sexta-feira à noite atua Elsa Gomes às 21h30, seguido da atuação dos One Vision, tributo a Queen. A animação prossegue depois com o DJ André L. No sábado, logo pelas 9 da manhã, começa o torneio de futebol e já à tarde, às 16 horas, há a Fago Desporto, com a participação da Cersei Pond, do Clube Karaté da Guia, Power Jump e Diana Felipe com Zumba. As tasquinhas abrem às 19 horas e às 21h30 atua Ruizinho de Penacova. Seguem-se os Funkoff e o DJ Vito. Finalmente, no domingo, o torneio de futebol arranca também às 9 da manhã, as tasquinhas abrem ao meio-dia e da parte da tarde decorre o Festival de Folclore com a participação do Rancho Folclórico e Etnográfico do Lourissal, do Rancho Folclóricas Camponesas da Mata Mourisca e do Rancho Rosas do Lis da Carreira. Às 21 atua Catedral Music. A Expo Fago é uma organização do Grupo Desportivo Guiense com o apoio do município de Pombal e da Freguesia da Guia. Outra sugestão para o fim de semana vai para o passeio turístico de motorizadas que tem lugar na Moita do Boi. A concentração está marcada para as 8 da manhã, junto à capela, e o início do passeio é às 9 horas. Às 11 há um lanche de reforço e o almoço está marcado para as 13. Haverá prémios para o maior grupo, a moto mais antiga, o melhor restauro, o motociclista mais velho e lembranças para todos os participantes. No futebol, destaca-se mais uma jornada, a penúltima do Campeonato Distrital da Divisão de Honra de Leiria, com as partidas Guiense Sport Lisboa e Marinha a jogar-se no sábado às 19 horas e o Sporting Pombal União de Pombal, que tem lugar no domingo às 16, no Estádio Municipal de Pombal. Também no domingo, o Grupo de Cicloturismo de Pombal organiza o passeio Long Street Ciclonatur, que vai ligar Pombal à localidade de Camelo, em Castanheira de Pera. A partida está marcada para as 8 da manhã no Jardim Municipal e as inscrições são limitadas e continuam abertas. Eram estas então as sugestões que tinha para si. Continuamos abertos a receber outras sugestões que nos queira enviar, sendo que o pode fazer através da nossa página de Facebook ou por e-mail para geral@pombal97.com. Aproveite as sugestões que aqui lhe deixei e viva a cultura e o desporto no seu concelho.
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0: 21:03. 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
3: Não se atrase, são
4: 21 e 32.

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1: Neste dia, em 1924, faleceu vítima da tuberculose, Franz Kafka, escritor de língua alemã, nascido em Praga. A 3 de junho de 1948, foi inaugurado no Monte Palomar, na Califórnia, nos Estados Unidos da América, um gigantesco telescópio que viria a revolucionar a astronomia.
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importante perceber que nada nos acontece de maneira casual, que tudo tem uma razão de ser, que cada uma das nossas experiências, dos nossos relacionamentos, dos nossos passos, tem a intenção de nos colocar exatamente onde deveríamos estar para o nosso crescimento pessoal. Devemos valorizar a nossa vida. Aproveita a tristeza para valorizar a alegria. Aproveita a solidão para valorizar a companhia. Aproveita os erros para valorizar os acertos. Faça a sua vida valer a pena. Pense nisto e seja feliz.

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0: 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FM 22 e 1. 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E agora, tempo para notícias da União Europeia.
1: Destaques do dia. O Parlamento Europeu e os Estados-membros chegaram a um acordo provisório sobre novas regras para o regresso de pessoas em situação irregular na UE. A reforma visa acelerar os procedimentos de regresso e melhorar a cooperação com as autoridades nacionais, mantendo as salvaguardas dos direitos fundamentais e do direito internacional. Segundo o acordo, as pessoas objeto de uma decisão de regresso serão obrigadas a abandonar o território da UE. As novas regras permitem também aos Estados-membros celebrar acordos com países terceiros para acolher repatriados e introduzem medidas mais rigorosas aplicáveis às pessoas consideradas um risco para a segurança. Para poder entrar em vigor, o acordo tem ainda de ser formalmente aprovado pelo Parlamento e pelo Conselho. Esta tarde, a Comissão dos Direitos das Mulheres e da Igualdade dos Géneros e a Comissão das Liberdades Cívicas, da Justiça e dos Assuntos Internos do Parlamento realizam uma audição pública sobre a luta contra o tráfico de seres humanos. O debate vai centrar-se nos resultados da anterior estratégia de luta antitráfico da UE e ajudar a definir uma nova estratégia a propor pela Comissão Europeia ainda este ano. Eurodeputados e peritos vão analisar formas de reforçar a proteção, o apoio e o acesso à justiça para as vítimas, a maioria das quais são mulheres e raparigas. A audição vai ainda debruçar-se sobre o modo como a UE pode melhorar a sua resposta a esta forma de criminalidade organizada. Amanhã, a Comissão Especial sobre a Crise de Habitação na União Europeia vai realizar uma audição pública sobre a forma como determinados materiais de construção podem ajudar a garantir casas mais seguras, sustentáveis e a preços mais acessíveis em toda a UE. O debate vai centrar-se nos fatores que aumentam os custos da habitação, incluindo o aumento dos preços dos materiais e a escassez de mão de obra. Peritos do setor, sindicatos e organizações de habitação vão avaliar se as atuais regras da UE ajudam ou dificultam a construção de novas casas. A audição vai igualmente explorar de que forma a inovação, as ferramentas digitais e o financiamento da União Europeia podem ajudar a acelerar os projetos de habitação e aumentar a oferta de casas a preços acessíveis em toda a UE.
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1: Cientistas estão a elaborar protocolos para comunicar com extraterrestres. Uma equipa de investigadores da Universidade de St. Andrews, na Escócia, está a elaborar um conjunto de protocolos para que seja possível comunicar com os seres alienígenas. Os especialistas uniram-se à UK SETI, uma empresa de pesquisa britânica que atua no campo da procura por inteligência extraterrestre, para estabelecerem procedimentos e protocolos que possam vir a ser utilizados quando houver um primeiro contacto com os aliens. Segundo a equipa de investigadores, os humanos têm várias medidas em vigor que podem ser utilizadas para combater possíveis ameaças do espaço, como, por exemplo, um ataque de asteroides. Mas, segundo informação presente no site International Business Times, não existe qualquer informação acerca da forma como se deve reagir caso exista um sinal de rádio relativo a uma espécie alienígena. De forma a conseguir estabelecer os protocolos, a equipa de especialistas criou um centro de pós-detecção SETI, que inclui todos os especialistas do mundo e que, em conjunto, deverão discutir as várias formas de decifrar sinais espaciais, bem como formular leis espaciais e antecipar os impactos sociais. Segundo John Elliott, investigador da Faculdade de Ciências da Computação e coordenador do centro, compreender e decifrar a comunicação de extraterrestres pode ser complexo, uma vez que esta se assume como um sistema estruturado composto por várias camadas e possui uma estrutura interna. Os protocolos que existem sobre a maneira de como se deve lidar com alienígenas já são antigos e focam-se apenas na conduta científica.
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2: A maior pizza do mundo só poderia ter sido criada em Itália. 100 chefes de cozinha e 150 ajudantes reuniram-se em Nápoles para, em conjunto, cozinharem com 2 toneladas de farinha, outro tanto de queijo, 1.500 quilos de polpa de tomate e 200 litros de azeite. Utilizaram 5 fornos a lenha e, ao longo de 6 horas, cozinharam uma pizza com 1.800 metros de comprimento. No final, toda a população presente neste evento foi convidada a comer esta pizza gigante, que ainda foi doada a associações que alimentam pessoas desfavorecidas e sem abrigo.
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1: Hands é uma canção da cantora norte-americana Jewel, lançada como o primeiro single do seu segundo álbum de estúdio Spirit, de 1998. Curiosamente, nenhum single comercial foi emitido nos Estados Unidos e os singles que foram emitidos internacionalmente receberam a versão do álbum. A canção foi distribuída às estações de rádio americanas em 7 de outubro de 1998, antes da data de lançamento prevista, que era 19 de outubro, devido a uma fuga de uma rádio em Dallas, no Texas. Hands alcançou o 6º lugar na Billboard Hot 100, atingiu o 1º lugar no Canadá durante uma semana e chegou ao top 30 na Austrália, Holanda e Nova Zelândia. Em 2002, Jewel falou sobre a origem da canção e revelou que antes de escrever Hands, teve problemas renais que a impediram de trabalhar e, como resultado, foi despedida de vários empregos sucessivos, mandando-a para a pobreza. Explicou que começou por roubar comida, mas receava começar a roubar artigos mais caros. Um dia, reparou no vestido exposto numa montra e entrou para o experimentar, planeando roubá-lo. No entanto, quando reparou no preço, decidiu não o fazer. Tinha o preço na mão e sentiu como se um poste de iluminação a tivesse atingido. Eram 39 dólares e 99 cêntimos, e pensou: desde quando perdi a fé em mim própria? Como posso pensar que não seria capaz de ganhar 40 dólares para mim? Rapidamente deixou a loja, largando o vestido para trás, e logo depois começou a escrever Hands, referindo-se às suas próprias mãos, que funcionariam melhor a escrever canções do que a roubar vestidos. A letra da canção faz notar que todas as pessoas têm o poder de tomar as suas próprias decisões e mudar as suas vidas para melhor, desde que fiquem atentas ao que as suas mãos estão a fazer. Trata-se também de como as ações mais pequenas podem causar grandes diferenças. 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
8: As nésperas são uma fruta com bom teor de fibra, o que pode contribuir para a regulação do trânsito intestinal. Também fornecem vitamina A, sob a forma de carotenoides, importante para a saúde da pele e da visão. Em geral, o consumo de fruta com fibra ajuda na digestão e na sensação de saciedade dentro de uma alimentação equilibrada. São uma opção leve e prática para incluir em lanches ou sobremesas.
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1: Coma menos carne vermelha. A criação de bovinos é uma das atividades que mais contribuem para o efeito de estufa. O cheiro que sentimos perto de uma criação de gado é de metano com enxofre, que, combinados, formam um gás inflamável e poluente. Além disso, a produção de carne vermelha necessita de uma grande quantidade de água. Para produzir 1 kg de carne vermelha, são necessários 2 mil litros de água potável, enquanto o mesmo quilo de frango só precisa de 10 litros.
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1: Os furões gastam a maior parte do seu tempo, entre 14 a 18 horas por dia, a dormir. Embora sejam muito ativos ao despertar, explorando persistentemente a área circundante, são crepusculares, ou seja, animais mais ativos por altura do amanhecer e do pôr do sol. Embora possa parecer, não são animais de gaiola. Devem ser criados soltos, como os cães e os gatos, ou terem uma parte da casa reservada para eles. Tal como o gato, o furão pode usar uma caixa de areia para as suas funções de higiene com um pouco de treino. São considerados ótimos parceiros de atividades em jardins e gostam especialmente de ajudar os seus donos nessa tarefa. Embora não deva ser permitido andarem sem vigilância, uma vez que não sentem medo de nada, a ponto de entrarem em situações eventualmente perigosas, ao serem levados para fora, necessitam sempre de vigilância, de preferência sendo presos por coleiras especialmente concebidas para os furões.
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3: 22:49.

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2: Pombal esteve presente no 18º Congresso Internacional das Cidades Educadoras. Saiba mais detalhes já a seguir.
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2: O município de Pombal esteve presente no 18º Congresso Internacional das Cidades Educadoras, que se realizou em Granollers, Espanha, reunindo 141 cidades de 15 países. Sob o tema Educação e Cultura na Cidade, Comunidade, Pensamento Crítico e Criatividade, a delegação de Pombal, composta pelo vereador Marco Ferreira, com os pelouros da Educação e Juventude, e pela chefe de Unidade de Educação, Nathalie Fajardo, apresentou duas boas práticas municipais num dos mais relevantes fóruns internacionais dedicados à educação, cidadania e desenvolvimento urbano. Segundo uma nota de imprensa do município de Pombal, a autarquia apresentou o projeto Jovem Autarca e a iniciativa Pensar e Perguntar, a minha opinião conta. Estes foram os projetos selecionados pela Rede Internacional das Cidades Educadoras para integrar o programa oficial do Congresso, situação que constitui uma referência importante para o município de Pombal pelo reconhecimento do trabalho desenvolvido junto às crianças e jovens do concelho, refere o município. Durante a sua apresentação, o vereador Marco Ferreira destacou o impacto do projeto Jovem Autarca na promoção da cidadania ativa, da participação democrática e da capacitação dos jovens para uma intervenção consciente e responsável na vida pública local. Os trabalhos do Congresso centraram-se na construção de cidades mais inclusivas, promotoras do pensamento crítico, da criatividade, da igualdade de oportunidades e da defesa dos direitos humanos num contexto internacional marcado por profundos desafios sociais, tecnológicos e democráticos. Desde ontem e até ao próximo dia 30 de setembro, o trânsito entre os quilómetros 65.4 e 66.7 do IC8, na zona de Ancião, vai fazer-se através de um desvio. Este condicionamento acontece de maneira a continuar a empreitada de melhoria dos acessos ao Parque Empresarial do Campurês, pode ler-se num comunicado de imprensa. A circulação será efetuada pelas vias localizadas a sul do Parque Empresarial, enquanto o acesso às zonas norte e sul vai realizar-se através da rotunda existente junto aos postos de combustíveis, estando todas as alterações devidamente assinaladas. Encontra-se em consulta pública o projeto da primeira alteração ao Regulamento Municipal de Apoio à Fixação de Médicos no Conselho de Castanheira de Pera. Esta alteração visa tornar o regulamento mais eficaz, ágil e ajustado às necessidades identificadas ao longo da sua aplicação, reforçando os incentivos à fixação de médicos de medicina geral e familiar na Unidade de Cuidados de Saúde Primários de Castanheira de Pera, faz saber o Executivo, esclarecendo que o período de consulta pública decorre durante 30 dias úteis após a publicação do edital em Diário da República. Dois homens, pai e filho, foram condenados no Tribunal de Leiria à prisão efetiva por vários crimes de burla, conhecidas como Olá Pai, Olá Mãe, segundo o acórdão ao qual a agência Lusa teve acesso. Os arguidos, de 25 e 58 anos, que estavam em prisão preventiva, foram condenados na pena única de 2 anos e 9 meses de prisão por 6 crimes de burla, um dos quais tentado, com o coletivo de juízes a recusar suspender a ambos a pena de prisão. O tribunal declarou ainda a perda de vantagens dos crimes cometidos, no valor global de 5.114,97 euros, condenando-os ao pagamento solidário daquele montante ao Estado. Os arguidos, que passaram a estar com termo de identidade e residência, estavam acusados pelo Ministério Público de 6 crimes de burla qualificada, um dos quais tentado, e de branqueamento. Segundo o acórdão, os arguidos com antecedentes criminais decidiram, a partir de 17 de junho de 2024, de comum acordo em conjugação de esforços, vontades e intentos, dividindo tarefas entre si, enviar mensagens através de telemóveis, fazendo-se passar por filhos, familiares ou amigos das pessoas para quem enviassem as mensagens. Dessa forma, aquelas eram levadas em erro a proceder a transferências bancárias ou pagamentos bancários, convencidas de que estavam a realizar os pagamentos a pedido de familiares ou amigos. Os arguidos utilizaram cartões de telefones correspondentes a números pré-pagos, sem registro de elementos identificativos do titular, levando as vítimas a proceder a transferências e pagamentos para contas bancárias por eles indicadas. Um homem foi detido por suspeita de ter atropelado intencionalmente outros dois na sequência de uma rixa numa zona de bares nas Caldas da Rainha, informou a PSP. O homem, de 42 anos, é suspeito do crime de homicídio qualificado na forma tentada por ter conduzido uma viatura automóvel de forma deliberada na direção de dois dos envolvidos na rixa, atropelando-os e provocando-lhes diversos ferimentos, nomeadamente na cabeça e nos membros inferiores, precisou a PSP em comunicado. O atropelamento aconteceu na tarde de sábado, após uma rixa envolvendo um grupo de 5 homens, com idades entre os 27 e os 42 anos. O grupo envolveu-se em confrontos, com agressões físicas, bem como com arremesso de canecas e garrafas, algumas das quais dirigidas à zona da cabeça dos envolvidos, explica a PSP, no texto em que dá nota de que as agressões prolongaram-se para além do estabelecimento, estendendo-se ao passeio pedonal da Praça 5 de Outubro, onde os homens terão continuado a perseguir-se e a trocar agressões. Já numa fase de dispersão dos intervenientes, o agora detido terá atropelado as vítimas. Foram acionados os bombeiros voluntários das Caldas da Rainha e uma equipa do Instituto Nacional de Emergência Médica, que prestaram assistência às vítimas no local, tendo 4 dos envolvidos sido transportados para o Hospital das Caldas da Rainha para observação e tratamento. O detido foi presente ao Tribunal de Leiria, que lhe aplicou a medida de coação de obrigação de permanência na habitação, sujeita à vigilância eletrónica. E assim termina este bloco informativo. Fique bem, continue na nossa companhia.
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2: Olá, hoje vou dar a conhecer mais 3 estreias nas salas de cinema nacionais em mais uma edição do Cinema 7. Começamos com a comédia translocada de Scary Movie, What's Up?
13: Oh, my God! He stabbed her! Not her! My pronouns are they, them. He stabbed them!
14: We beg!
2: 26 anos depois de terem sobrevivido a uma série de ataques cometidos por um implacável assassino mascarado, Cindy, Brenda, Shorty e Ray deparam-se com uma nova vaga de violência. O sexto filme da saga Scary Movie, iniciada no ano 2000, é uma paródia intencionalmente exagerada a alguns filmes de terror e não só, que dominaram o box office dos últimos anos, sejam eles prequelas, sequelas, reboots, spin-offs, os seus legados ou capítulos finais. Terrifier, Foge, Megan, A Substância, Hora do Desaparecimento, Pecadores ou a série Wednesday são desta vez alguns dos visados. Realizado por Michael Tides, Scary Movie What's Up conta no elenco com a participação dos irmãos Marlon, Sean, Kim e Damon Wayans e ainda Olivia Rose Keegan, Anna Faris, Regina Hall, Lachlan Monroe e Chris Elliott.
14: What the
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2: E da comédia passamos à ficção científica e ação, também com um regresso. Desta vez com a adaptação de uma série de animação muito famosa na década de 80 do ano passado. Estou a falar de Masters of the Universe.
16: Even though I was stuck light years away on Earth, I never stopped trying to get back home.
2: Em criança, o príncipe Adam deixou Eternia e foi enviado para a Terra para que pudesse crescer longe dos perigos. Quando já adulto percebe que o seu planeta está ainda dominado pelo terrível Skeletor e o seu exército de sombras, tem de recuperar a espada mítica que lhe dá poderes e assumir a identidade de He-Man, o último defensor do castelo de Grayskull, para que a paz possa regressar ao reino dos seus ancestrais.
17: Take the sword. And when you fall, that's your chance to stand tall.
2: Adaptação da série animada He-Man and the Masters of the Universe, criada pela Mattel em 1982 a partir de uma linha de bonecos muito famosa, esta superprodução da Amazon MGM Studios e da Mattel Films tem realização de Travis Knight e argumento de Chris Butler, Aaron Nee e Adam Nee. Nicholas Galitzin, Jared Leto, Camila Mendes, Charlotte Riley, Alison Brie, Morena Baccarin e Idris Elba completam o elenco.
18: I'm gonna fight for it.
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19: Let's go, baby!
20: Come on now, I get strong!
21: You get strong!
22: You get strong!
2: E terminamos com um drama baseado em factos verídicos. Trata-se de um acidente no mar e o filme chama-se Perdidos em Alto Mar.
23: We're gonna be all right. We're four big strong men.
24: We can't bench press the ocean.
25: Look at this hall. This weather is not good.
26: We gotta wrap it up.
2: Em fevereiro de 2009, Nick Schuller, Will Bleakley, Marcus Cooper e Corey Smith resolveram passar um dia a pescar no Golfo do México, mas quando são surpreendidos por uma violenta tempestade, o que deveria ter sido um momento descontraído entre amigos, rapidamente se transformou numa desesperada luta pela vida. Depois de a embarcação se virar em mar aberto, eles ficam à deriva durante dias, expostos ao frio, à fome e ao desgaste físico extremo. Enquanto isso, uma equipa da Guarda Costeira, liderada pelo capitão Timothy Close, luta contra o tempo e os elementos para os resgatar.
27: O que está acontecendo com ele? Hipotermia.
2: Baseado numa história real de sobrevivência relatada no livro autobiográfico de Nick Schuller e Jerry Longman, este thriller tem realização de Joe Carnahan, que assina igualmente o argumento em parceria com E. Nicholas Mariani. No elenco encontram-se Zachary Levy, Josh Duhamel, Quentin Blair, Terence Terrell, Marshall Cook, Floriana Lima e Jobet Williams.
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1: A curiosidade é mais uma característica de um empreendedor. A própria essência do empreendedorismo indica isso. Uma empresa surge para atender interesses e necessidades de um público. Ou seja, antes de tudo, é importante entender o que as pessoas procuram. Além de ter curiosidade sobre os aspectos relacionados à atividade que pretende realizar, pense também sobre os diferentes elementos envolvidos em cada negócio. O empreendedor mostra-se curioso para entender assuntos sobre administração, finanças, contabilidade, marketing, vendas e diversos outros temas que impactam a rotina de uma empresa. Ainda que não se responsabilize por tudo sozinho, é necessário procurar conhecimentos pertinentes às funções.
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1: Os Pączki são um dos doces mais emblemáticos da Polónia, especialmente populares em celebrações e períodos festivos. São semelhantes a donuts, mas mais ricos e tradicionalmente recheados com compotas como rosa, ameixa ou framboesa. A sua origem remonta à cozinha europeia antiga, mas na Polónia ganharam uma identidade própria, tornando-se parte essencial da pastelaria tradicional. Em cidades como Varsóvia e Cracóvia, é comum encontrar pastelarias especializadas neste doce. São preparados diariamente, mantendo métodos artesanais.
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6: Não chega atrasado. Agora são
5: 23:32.

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2: Olá, está no ar mais um Pombal em Agenda com sugestões para que aproveite bem este fim de semana no Concelho de Pombal. E entre os eventos culturais que acontecem este fim de semana, destaco para já, no sábado, o concerto do Expresso Transatlântico. Acontece às 21h30 no Teatro Cine de Pombal e tem um custo de bilhete de 5 euros. O Expresso Transatlântico é um projeto de Gaspar Varela, Sebastião Varela e Rafael Matos, que compõem numa jornada musical com influências da tradição portuguesa e das sonoridades contemporâneas globais. O seu álbum de estreia, Ressaca Bailada, foi dos melhores álbuns nacionais de 2023 e este ano o grupo lançou Trópico Paranoia. Outra sugestão do fim de semana vai para as festas de Santo António nos Barros da Paz, que arrancam já esta quinta-feira. Destacamos na sexta as atuações de Big Jovem e do Chave de Ouro, no sábado Graciano Ricardo e Kim Barreiros e no domingo Renato Cardoso. Também nos próximos dias há festa na Guia com a 36ª Expo Fago, Feira de Atividades Económicas.

0: Diana Felipe com Zumba. As tasquinhas abrem às 19 horas e às 21h30 atua Ruizinho de Penacova. Seguem-se os Funkoff e o DJ Vito. Finalmente, no domingo, o torneio de futebol e arranca também às 9 da manhã, as tasquinhas abrem ao meio-dia e da parte da tarde decorre o Festival de Folclore com a participação do Rancho Folclórico e Etnográfico do Lourissal, do Rancho Folclórico As Camponesas da Mata Mourisca e do Rancho Rosas do Lis da Carreira. Às 21 atua Catedral Music. A Expo FAG é uma organização do Grupo Desportivo Guiense com o apoio do município de Pombal e da Freguesia da Guia. Outra sugestão para o fim de semana vai para o passeio turístico de motorizadas que tem lugar na Moita do Boi. A concentração está marcada para as 8 da manhã junto à capela e o início do passeio é às 9 horas. Às 11 há um lanche de reforço e o almoço está marcado para às 13. Haverá prémios para o maior grupo, a moto mais antiga, o melhor restauro, o motociclista mais velho e lembranças para todos os participantes. No futebol, destaca-se mais uma jornada, a penúltima do Campeonato Distrital da Divisão de Honra de Leiria, com as partidas Guiense Sport Lisboa e Marinha a jogar-se no sábado às 19 horas e o Sporting Pombal União de Pombal, que tem lugar no domingo às 16, no Estádio Municipal de Pombal. Também no domingo, o Grupo de Cicloturismo de Pombal organiza o passeio Long Street Ciclonatur, que vai ligar Pombal à localidade de Camelo, em Castanheira de Pera. A partida está marcada para as 8 da manhã no Jardim Municipal e as inscrições são limitadas e continuam abertas. Eram estas então as sugestões que tinha para si. Continuamos abertos a receber outras sugestões que nos queira enviar, sendo que o pode fazer através da nossa página de Facebook ou por e-mail para geral@pombal97.com. Aproveite as sugestões que aqui lhe deixei e viva a cultura e o desporto no seu concelho.
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3: WhatsApp lançou um alerta para cerca de 200 utilizadores que foram levados a instalar uma versão falsa da app de mensagens que contém spyware, um tipo de software malicioso instalado em dispositivos eletrónicos que serve para espiar atividades alheias e recolher dados pessoais. Mais do que alertar as pessoas que foram enganadas, que estão sobretudo em Itália, WhatsApp acusa diretamente a empresa italiana CEO de criar esta versão falsa do WhatsApp com spyware. A marca não esclareceu se as pessoas que foram impactadas pertencem a órgãos de comunicação social ou oficiais do governo italiano, mas adianta que pretende enviar uma exigência legal, formal, para que seja parada qualquer atividade maliciosa desta empresa de spyware. É importante recordar que esta não é a primeira vez que empresas de spyware recorrem ao WhatsApp para levar a cabo campanhas de espionagem em Itália. A mais recente ocasião teve lugar em fevereiro do ano passado e envolveu um spyware israelita. A rede social denunciou em fevereiro de 2025 uma operação de ciberespionagem contra cerca de 90 utilizadores, incluindo jornalistas, utilizando o software de uma empresa israelita, segundo meios de comunicação especializados. Foi dito que a campanha usou spyware da empresa israelita Paragon Solutions e teve como alvo cerca de 90 jornalistas e ativistas de 20 países, a maioria da Europa.
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2: Meia-noite e quatro. 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

0: devemos confiar no processo da vida. Obviamente não se trata de cruzar os braços e esperar pelo que temos que viver passar por nós. Não. Os nossos caminhos são ajustados ao nosso crescimento, para o benefício que extraímos das nossas experiências. Nós não devemos recriminar-nos pelo nosso passado. O que fizemos na altura foi a única coisa que poderíamos ter feito com os recursos e conhecimentos que possuímos. Então, além de ser um desperdício energético, é totalmente inútil rever o passado para sentir culpa ou remorso. Devemos apenas usar o nosso passado para fins práticos, aprender o máximo possível com ele, ver o quanto crescemos e os pontos fortes que desenvolvemos. Pense nisto e seja feliz.
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1: Hoje assinala-se o Dia Internacional das Crianças Vítimas Inocentes da Violência e Agressão. A 4 de junho de 1950, nascia em Lisboa o compositor e intérprete português de canções, Jorge Palma. A 4 de junho de 2006, morre no Barreiro o intérprete de música angolana Raul Indipo. Em conjunto com Milo, funda o Duor Negro. Após a morte de Milo, em finais dos anos 80, passa a atuar a solo sob a designação de Raul Ouro Negro.
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1: Olá, viva! Breakfast at Tiffany's é um título que, por certo, soa familiar a um grande número de pessoas com a minha idade, digamos, ainda que a obra que lhe deu origem tenha sido editada em 1958. Trata-se de uma novela do escritor Truman Capote, ou Capote, como se pronuncia no seu país natal, os Estados Unidos. Muito provavelmente não será à criação literária que se deve a familiaridade do título, mas antes ao clássico da comédia romântica americana, que se afasta em larga medida da trama construída por Capote e que fez brilhar Audrey Hepburn como uma improvável Holly Golightly. Holly Golightly. Se quisermos traduzir o nome, chegamos a algo como Holly, a que se move com leveza, a viajante sem bagagem, a que está de passagem. Tão de passagem que no seu apartamento em Manhattan tinha como única mobília de sala malas e caixotes por desempacotar e na sua caixa do correio, além do seu nome impresso em estilo Cartier, as palavras em viagem. É ela a protagonista desta trama aparentemente simples, mas que nos vai surpreendendo com inesperadas peripécias e a descoberta de uma multiplicidade de factos biográficos e facetas da personagem que explicam porque Breakfast at Tiffany's, que na tradução portuguesa recebeu o título de Boneca de Luz, é considerado um clássico da literatura norte-americana. O narrador, que vive no andar de cima, é Fred, nome que sabemos não ser verdadeiro, pois é Holly quem lhe o dá num dia em que entra no quarto dele pela janela a fugir do mais horrível dos homens que tem lá embaixo. Holly olha à sua volta e não hesita em censurar a mobília do quarto dele, a que chama Câmara de Horrores. Ele responde, contrafeito, que uma pessoa se habitua a tudo, e ela declara: eu não. Nunca me vou habituar a nada, e quem se habituar, mais vale estar morto. Ele é um aspirante a escritor, e ela, ao verificar que ele não é um escritor a sério, porque não tem ainda nada publicado, promete ajudá-lo. Vou ajudar-te, porque és parecido com o meu irmão Fred, só que mais pequeno. É através do olhar de Fred, com quem desenvolve uma estreita amizade, que descobrimos em Holly uma personagem complexa, cujas facetas emergem gradualmente, revelando os conflitos entre os seus sonhos e a dureza da sua realidade.
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1: Faço aqui uma primeira pausa musical com a banda Deep Blue Something, que em 1993 editou o tema Breakfast at Tiffany's, que só faria sucesso 2 anos depois.

A narrativa das aventuras de Holly em Nova York durante uns meses do ano 1938, durante a Segunda Guerra Mundial, em que o seu irmão Fred é militar, é apresentada como uma memória suscitada por um telefonema de Joe Bell, dono de um bar de esquina de que Holly era frequentadora. Bell, que tomara Holly sob a sua discreta proteção durante a sua vida na cidade, telefona ao escritor, agora também a viver noutra zona, para lhe mostrar uma fotografia extraordinária que tinha vindo parar às suas mãos. Tirada em África, mostrava um homem que segurava nas suas mãos uma estranha escultura de madeira de uma cabeça de rapariga, o cabelo liso e curto como o de um rapaz, a cara chapada de Holly Golightly. Os dois homens especulam sobre o paradeiro dela, desaparecida há uns bons anos. Ir para a África era algo que por certo faria, mas também pode estar morta ou num hospital de malucos ou casada. Em Nova Iorque não está, porque nesse caso Bell já a teria encontrado, ele que há 10 ou 12 anos anda pelas ruas sempre à procura da mesma pessoa. Embarcamos então nessa viagem ao passado para conhecer esta extraordinária viajante, uma mulher cuja infância e primeira adolescência no Texas são apenas esboçadas, contribuindo para a aura de enigma que a rodeia. Vemos homens, muitos homens, mais velhos e endinheirados, a frequentar a sua casa. Percebemos, como o narrador, que são estes homens, encantados pela beleza dela e desejosos de a possuir, a quem ela muitas vezes ilude, que sustentam o seu estilo de vida. Sabemos que, tal como Eliza Doolittle, Holly tinha uma pronúncia de Campónia de um sítio qualquer que demorou anos a disfarçar com aulas de francês, língua que ela agora usa com frequência. Sabemos que fracassou numa carreira de atriz que quiseram impor-lhe e a que ela se esquivou. Sabemos que tem um gato, cujo nome é Gato, porque não há entre eles nenhum compromisso. Sabemos que preza a liberdade e tem horror a formas de privação dela. Animais em jaulas, pássaros em gaiolas, como a que oferece a Fred, dourada, dispendiosa, num gesto de generosidade, mas obrigando-o a prometer que nunca lá aprisionará qualquer ave. Ouvimos agora a cantora britânica Holly Golightly, assim batizada pela sua mãe, inspirada na personagem memorável de Capote. O tema é de 2018, I'm Your Loss. Man.

A gente lê. É difícil não sentir uma profunda simpatia por esta jovem mulher, cujo passado esconde durezas e cujo presente da história a mostra em toda a sua exuberância, em busca de uma vida sonhada, mas em permanente inquietude. Só há um momento e um lugar de trégua. O pequeno almoço em frente à joalheria Tiffany's. Não há nada de terrível que nos possa acontecer ali. Apesar da ingenuidade que a coloca em sarilhos, não lhe falta o espírito livre das pessoas generosas e a língua afiada das respostas certas e coerentes, com um quadro de valores muito próprio. Quando Fred, ressentido por Holly lhe ter dito que o que ele escreve não quer dizer nada, tenta humilhá-la por ela ter declarado o romance O Monte dos Vendavais uma obra com valor que queria dizer alguma coisa, estando a referir-se ao filme e não ao livro que nunca lera, Holly responde-lhe com uma frase cortante. Toda a gente tem de encontrar alguém de quem se sente superior, mas é costume dar algumas provas antes de ter esse privilégio. Quando ele a insulta, ao referir-se a Rusty Trawler, aparentemente um amante de Holly, como um meio muito complicado para ela ganhar o seu dinheiro, ela diz-lhe: devem bastar-te 4 segundos para ires daqui até à porta. Tens 2. Consta que Holly Golightly foi imaginada a partir da figura de Marilyn Monroe, com quem tem semelhanças. Capote queria mesmo que fosse Monroe a desempenhar o papel de Holly na adaptação cinematográfica. A personagem é também um reflexo do seu criador. Tem em comum as origens solistas, a infância dramática, a busca da identidade, as ligações à socialite nova-iorquina e a tendência para chocar com o seu espírito livre à frente do seu tempo. Se me escutaram até aqui, obrigada. Por hoje é tudo. Até à próxima.

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1: Uma e um. 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